Fique agora com uma homenagem ao baterista Jim Cobb. Jim Cobb morreu aos 91 anos de idade em 2020. O baterista natural de Washington, D.C., nasceu em 1929 e no final dos anos 1940 já viajava o país tocando profissionalmente. Lembrando que Jim Cobb foi o baterista do clássico disco Kind of Blue, assinado por Miles Davis. Aos 90 anos, em 2019, ele lançou o último trabalho musical da carreira. Na sequência, selecionei uma música gravada em 2009, quando Cobb já tinha 80 anos de idade. Fique com Jim Cobb, bateria, Roy R. Groove, trompete e flugelhorn, Russell Malone, guitarra e John Weber no baixo. Do CD Jazz in the Key of Blue, ouça a balada With You I Am Born Again, música que ficou popular nas vozes de Billy Preston e Syreeta Wright em 1979. With You I Am Born Again.

você ouviu o quarteto de Jimmy Cobb com a faixa With You I Am Born Again. Durante uma carreira que começou no final da década de 1940, Cobb se apresentou com os maiores nomes do gênero. Uma lista parcial de colaboradores ilustra uma ampla extensão de sua história musical. Billie Holiday, Charlie Parker, Dizzy Gillespie, John Coltrane, Clark Terry, Sarah Vaughan, Cannonball Adderley, Wes Montgomery, Dinah Washington, Ron Carter, Wayne Shorter e Brad Mehldau. O seu disco de estreia foi gravado tardiamente, apenas em meados dos anos 1990. Assim, o baterista deixou uma discografia modesta, com 15 discos. Porém, como sideman, teve centenas de participações. Além de compositor e executante, Jim Cobb foi um disputado educador musical. Deu aulas em várias instituições estadunidenses. O baterista integrou o grupo de Miles Davis de 1957 a 1963. Em 1959, aos 30 anos de idade, participou do cultuado e popular disco Kind of Blue. Jim Cobb dizia que aquele disco tinha sido feito no céu. E rememorava também que para a gravação da música Blue in Green recebeu apenas uma recomendação do líder Miles Davis. Com sua voz rouca, ele falou: "Faça a bateria flutuar nesta faixa." Ouça Blue in Green com John Coltrane sax tenor, Paul Chambers baixo, Bill Evans piano e Miles Davis trompete.

Jazz in Concert em 33 rotações. A produção do programa informa. Este fonograma contém chiado de vinil.

O Jazz in Concert, em 33 rotações, apresenta agora um músico francês que uniu a música erudita e o jazz, e que teve Duke Ellington como maior inspiração. Fique com o som singular do trio do compositor e pianista Claude Bolligne, do disco Jazz à la Française, de 1984, ouça a faixa autoral Blue Kiss from Brazil. Claude Bolligne, piano, Jean-François Roger, baixo, e Jean-Luc Dayon, bateria. Blue Kiss from Brazil.

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1: Na sequência, as páginas musicais do livro História Social do Jazz. História Social do Jazz é um dos livros mais conceituados do gênero. A obra foi lançada em 1961 pelo escritor Frank Newton. Em 1989, após quase 30 anos, foi publicada uma segunda edição, só que não era mais assinada por Frank Newton, mas pelo historiador marxista inglês Eric Hobsbawm. Explico. Na primeira edição do livro, o autor Eric Hobsbawm quis manter suas obras como historiador separadas de sua produção como jornalista de jazz. Assim, criou o pseudônimo de Frank Newton, uma reverência a um singular trompetista das décadas de 1930 e 1940. Segundo o historiador inglês, o livro História Social do Jazz tem dois objetivos: estudar o jazz como um dos fenômenos mais significativos da cultura mundial do século XX, analisando, a partir de um ponto de vista histórico, as raízes sociais, a estrutura econômica e a constituição dos músicos e do público, e também fornecer aos iniciantes e curiosos uma introdução ao jazz. Na sequência, o Jazz in Concert faz uma homenagem a Eric Hobsbawm, que morreu em 2012 aos 95 anos, e ao trompetista estadunidense Frank Newton, que morreu em 1954 aos 48 anos. Em tempo, você pode estar perguntando qual o motivo do historiador marxista britânico Hobsbawm escolher Frank Newton como pseudônimo. Possivelmente, primeiro, por admirar o músico, e segundo, porque Newton foi integrante do Partido Comunista Norte-Americano, atuando como ativista social e líder de unidades cooperativas. Fique com uma gravação dos anos 1930. Ouça o quarteto de Frank Newton com a composição After Our Blues. Ouça Albert Emmons, piano, Ted Boon, guitarra, Johnny Williams, baixo, Sid Catlett, bateria e Frank Newton, trompete.

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1: Momento para relembrar Sam Jones no baixo, Jimmy Heath, sax tenor, Charles Davis, sax barítono, Blue Mitchell, trompete, Louis Reis, bateria e Bobby Timmons, piano. Do disco The Soul Society de 1960, ouça a composição The Old Country, de autoria de Nat Adderley. A liderança é do baixista Sam Jones.

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1: O jazzístico apresenta agora o som da banda londrina Cocoroco. O Cocoroco é um coletivo multicultural que trabalha o ritmo e a cultura afrobeat. A banda começou em 2014 tocando covers de Fela Kuti. O nome da banda é de origem nigeriana. Cocoroco quer dizer seja forte. O grupo é formado por 8 integrantes. Ouça Sheila Morris Gray, trompete, Cass Kinoche, sax alto, Rich Say Wright, trombone, Oscar Jerome, guitarra, Johan Kebed, teclados, Mutali Kashi, baixo, Onome Edworth, percussão e Ayo Salau, bateria. Fique com a faixa Abuse Junction.

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1: 21:59.
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4: Obrigado pela companhia. Retornamos com a segunda parte do programa. Abrindo esta última hora, fique com Dizzy Gillespie, trompete, Sonny Stitt, sax alto, Max Roach, bateria, Percy Riff, baixo e Hank Jones no piano. Gravação de 1975. Do disco The Bebop Session, fique com a faixa Confirmation, composição de Charlie Parker.

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1: No Jazz in Concert, confira agora a música do saxofonista Sonny Criss. Ouça Sonny Criss sax alto, Cedar Walton piano, Bob Crenshaw baixo e Alan Dayson bateria. Do disco The Beats Goes On, de 1968, ouça a faixa título The Beats Goes On.

você ouviu o quarteto de Sonny Criss com a faixa The Beat Goes On. O saxofonista nasceu William Sonny Criss em Memphis em 1927. Aos 15 anos de idade, já estava em Los Angeles em busca de um trabalho musical. Aos 19, já dominando o sax alto, atuou profissionalmente com Horde McGee, Ted Edwards e Charlie Parker. A experiência com Charlie Parker foi significativa na trajetória de Sonny Criss. Deu a ele um tom robusto ao seu instrumento. Em 30 anos de carreira, lançou 15 discos. Sonny Criss morreu aos 50 anos de idade. Portador de uma grave doença, retirou a própria vida em 1977. Confira o talento de Sonny Criss. Aprecie agora uma versão que o saxofonista fez para a composição Somewhere My Love, o popular tema de Lara, da trilha do filme Doutor Zhivago, de 1965, de autoria do francês Maurice Jarre. Ouça Sonny Criss sax alto, Cedar Walton piano, Bob Crenshaw baixo e Alan Dunsell bateria. Do disco The Beats Goes On, de 1968, fique agora com Somewhere My Love, Lara's Theme.

no Jazz in Concert, tempo para relembrar o trompete de Ted Curson, Bill Barron no sax tenor, Kenny Drill piano, Jimmy Garrison baixo e Danny Richimon na bateria. Do disco Print of Horn, de 1961, fique com a faixa Nosrook Waltz. A quase impronunciável palavra Nosrook, do título da música, é o nome de Ted Curson, ao contrário, texto invertido de Curson. Confira Ted Curson no Jazz in Concert.

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1: Seguindo com Paul Chambers, contrabaixo, John Coltrane, sax tenor, Donald Byrd, trompete, Kenny Burrell, guitarra, Horace Silver, piano e Philly Joe Jones na bateria. Do disco Paul Chambers Quintet, de 1956, ouça a faixa Nita, de autoria de John Coltrane.

piano, Tommy Williams baixo e Albert Tutcliffe na bateria. Do disco Blues on Down, lançado em 1961, ouça a faixa Five Spot After Dark, de autoria de Benny Golson.

O Jazz in Concert chega ao seu final. Agradeço a sua audiência. Semana que vem, estamos de volta. O programa teve a locução de Silene Barros e pesquisa, seleção musical e apresentação de Fábio Fleury.

0: E o programa vai ficando por aqui. Eu e a Silene Barros agradecemos a sua atenção. A despedida vem com o trompetista Fred Hubbard, acompanhado por Eric Gale, guitarra, Ron Carter, baixo e Jack DeJohnette na bateria. Gravação de 1973. Ouça a composição First Light, de autoria de Fred Hubbard. Neste finalzinho, sinta-se ao vivo com a banda de Fred Hubbard. Até o próximo programa.
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1: Vinte e duas horas e 59 minutos. 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

Boa noite. A Unesp FM apresenta Música Interior. A hora é de descanso e meditação, de esquecimento ou de encontro consigo mesmo. Música Interior, um convite à reflexão e ao relaxamento. Nesta uma hora, você vai encontrar músicas que acalmam, tranquilizam e relaxam suas tensões. Começamos com Áureo Corrá, do álbum Alcatrazes. Vamos ouvir Gaivotas.

Áureo Corrá, Gaivotas. Paz e saúde para você que sintoniza música interior. A fé está ligada aos nossos valores. Ao viver de acordo com aquilo que acreditamos, fortalecemos nossa conexão espiritual. Seguimos com Kevin Kern, do álbum Embracing the Wind, destacamos a faixa A Secret Grove, e Pete Bardens, do CD Watercolors, vamos ouvir Journey.

Pete Barden's Journey. Antes, Kevin Kern, A Secret Grove. Boas energias para você que acompanha a música interior. Cultivar uma atitude positiva ajuda a atrair mais coisas positivas para a sua vida e a superar os obstáculos com mais facilidade. Neste bloco tem David Arkenstone, do CD In the Wake of the Wind, The Rug Merchant, e Hilary Stagg, do álbum Sweet Return. Vamos ouvir a composição Simply Beautiful.

Hilary Stagg, Simply Beautiful, abrindo o bloco David Arkenstone com The Rug Merchant. Um ótimo descanso para você que está envolvido nesta sintonia. A música é uma linguagem e, além disso, a música é a chave para o bem-estar. Que vire rotina acordar todos os dias com o coração leve e o sorriso nos lábios e a vontade de espalhar coisas boas por aí. Neste bloco, a pianista Rosana Vignatti, do álbum Entardecer, vamos ouvir Ângeles. E Madre Deus, um dos grupos musicais portugueses de maior projeção mundial, e a composição Os Moinhos.

quando sentir um silêncio reconfortante dentro de si mesmo, terá alcançado a paz de espírito. Seguimos com Michael Dana e a composição Deirdre of the Sorrows, e Andrei Setieleiro, do álbum Lagos, volume 4, destacamos a faixa Peace at Least.

Andrei Cecelero, Peace at Least. Antes, Michael Denna e a composição Deirdre of the Sorrows. Não há lugar melhor para estar do que estar em paz. 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Boa noite, bom descanso e bons sonhos. Para encerrar o programa, vamos ouvir George Winston do álbum Night Divides the Day, Love Street.

George Winston, Love Street. Vamos ficando por aqui. Fontes pesquisadas, mundodasmensagens.com.br e no Instagram, de Alma para Alma. Estúdio de gravação Silvestre Oliveira. Produção Silene Barros. Apresentação Marina Fontanelli. Uma boa noite e um bom descanso.

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13: 23 horas e 59 minutos.
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4: Zero hora e 59 minutos.
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6: As canções que compõem este programa refletem uma realidade sociocultural da época em que foram lançadas. Alguns aspectos ali retratados trazem à tona debates em função de pautas identitárias que surgiram nos últimos anos.
7: Olá, está no ar o Canta Brasil. Hoje, vamos mergulhar na alma intensa e apaixonada de Lupicínio Rodrigues, um dos maiores cronistas da dor de amor da música brasileira.
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7: Nascido em uma família humilde em Porto Alegre, no ano de 1914, Lupicínio conheceu desde cedo os desafios da vida. Trabalhou como mecânico de automóveis, mas era na música que encontrava refúgio. Nas horas livres, entre acordes e sentimentos, compunha marchinhas e deixava escapar sua sensibilidade. Nos bares da noite, entre amigos, copos e confidências, sua voz foi ganhando espaço. E pouco a pouco, ele conquistou seu lugar nas rodas boêmias, cenário perfeito para um coração que sentia demais. Durante o serviço militar, como voluntário, integrou um conjunto musical formado por soldados. Mas foi fora dos quartéis que viveu sua maior batalha, o amor. Em 1933, Lupicínio conheceu Iná, sua musa, sua paixão avassaladora e também sua mais profunda ferida. Iná foi tudo, primeiro amor, primeira noiva e a primeira grande desilusão que marcaria sua vida para sempre. Dessa dor nasceram canções eternas, sentimentos transformados em melodias como felicidades e nervos de aço. Retratos perfeitos de um coração partido, que ainda hoje ecoam na alma brasileira. E essas são as canções que vamos ouvir agora.

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Você ouviu de Lupicínio Rodrigues Nervos de Aço com Paulinho da Viola e Felicidade com Caetano Veloso. Segundo o próprio Lupicínio Rodrigues, suas canções cruzaram o Brasil levadas pelo vento do mar, na voz e na saudade dos marinheiros que frequentavam os cabarés de Porto Alegre. Foi assim, quase como destino, que na década de 1930, suas músicas chegaram ao Rio de Janeiro, despertando a atenção da gravadora RCA. A partir daí, Lupicínio passou a viver entre dois mundos, o encanto boêmio do Rio e o aconchego de sua Porto Alegre. Na então capital do país, ganhou cadeira cativa nos bares e nas rodas de samba, mas nunca abandonou sua terra natal, onde encontrava sossego, liberdade e até espaço para os seus animais. Dizem que tinha um cavalo que, sozinho, já sabia o caminho dos botecos como se também fosse guiado pela música e pela boemia. Em 1933, o então iniciante Ciro Monteiro gravou um samba de sua autoria, Se Acaso Você Chegasse. A canção atravessou o país, tornou-se um grande sucesso e anos mais tarde, 22 anos depois, ganhou nova vida na voz potente e marcante de Elza Soares, ajudando a lançá-la para o mundo artístico. Uma música que nasceu da alma e se tornou eterna. Vamos ouvir na interpretação de Ciro Monteiro e depois com Elza Soares, Se Acaso Você Chegasse.

0: Você ouviu de Lupicino Rodrigues e Felisberto Martins, Se Acaso Você Chegasse, nas interpretações de Elza Soares e Ciro Monteiro.
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0: Nas décadas de 1930 e 1940, Lupicínio foi uma voz singular, um talento que rompeu fronteiras, sendo o único compositor de grande projeção fora do eixo Rio de Janeiro-São Paulo, justamente no auge do rádio, quando esses centros citavam os rumos da música brasileira. Direto de Porto Alegre, Lupicínio conquistou o país e transformou sua dor em arte. Consagrou-se como grande compositor das emoções profundas, das paixões intensas, das desilusões que viraram poesias. Suas canções, verdadeiras tragédias íntimas, falavam de amores vividos e até o limite e sentidos até o fim. Neste bloco, vamos ouvir duas joias de sua obra, Caixa de Ódio e Ela Disse-me Assim.

0: Você ouviu de Lupicínio Rodrigues com Jamelão, Ela Disse-me Assim e Caixa de Ódio. A Unesp FM está apresentando Canta Brasil, hoje com a música de Lupicínio Rodrigues.
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0: O maior sucesso de Lupicínio tem nome e tem dor: Vingança. O samba-canção, lançado em 1951, foi gravado inicialmente pelo Trio de Ouro e logo depois eternizado na voz intensa de Linda Batista. Foi essa segunda gravação que alcançou um sucesso absoluto, marcando, como nenhuma outra canção, a trajetória de Lupicínio. Vingança é mais do que música, é desabafo, é ferida aberta, é sentimento exposto sem disfarce. Nela vivem os amores traídos, os sonhos desfeitos e uma tristeza profunda que ecoa em cada verso. Uma obra que consagrou definitivamente seu autor. O sucesso foi arrebatador, recortes de vendas, interpretações inesquecíveis. Vozes como Isaurinha Garcia, Trio de Ouro, Nora Ney e Jamelão também deram vida a essa dor transformada em canção. E como se a história não tivesse terminado, em 1952, Lupicínio compôs Nunca, inspirada na amargura de uma mulher que o traiu. A canção surgiu com uma continuação emocional de vingança, um capítulo a mais dessa saga de amor e desilusão. Ouça agora Vingança, Nunca e Castigo.

0: Você ouviu de Lupicino Rodrigues e Alcides Gonçalves Quem Há de Dizer com Joana, antes com Elis Regina, Cadeira Vazia.
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0: Durante toda a sua carreira, Lupicino teve suas músicas gravadas por grandes nomes da música brasileira, artistas fundamentais para a popularização de sua obra e para eternizar suas composições. Entre eles destacam-se Francisco Alves, Linda Batista, Dircinha Batista e Jamelão. Décadas depois, sua obra seguiria emocionando novas gerações nas vozes de artistas como Caetano Veloso, Gal Costa, Joana, Zizi Posse, entre tantos outros. Considerado um autêntico poeta do povo, Lupicino traduziu em música os anseios e as dores dos apaixonados de todos os tempos. E assim, ao partir em 1974, deixou um vazio impossível de ser preenchido na história da música popular brasileira. Neste último bloco, vamos ouvir mais três pérolas do seu inesquecível repertório. Esses moços, Loucura e Volta.

0: Você ouviu de Lupicino Rodrigues com Jânio Bock, Esses Moços, com Maria Bethânia, Loucura, com Gal Costa, Volta.
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0: A Unesp FM apresentou Canta Brasil, hoje com a música de Lupicínio Rodrigues.
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0: O Canta Brasil tem produção e apresentação de Fátima Belisário. Estúdio de gravação, Paulo Sérgio de Carvalho. Fontes pesquisadas, site cliquemusic.com.br. História da música popular brasileira, série Grandes Compositores da Abril Cultural. Obrigada pela sua audiência e até o nosso próximo encontro aqui no Canta Brasil. Tchau!

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13: 1h59. 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
3: Duas horas e 59 minutos. 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

0: 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Obrigado pela companhia.
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2: 3 horas e 59 minutos.
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2: A palavra carioca era o nome de uma aldeia indígena na região da Guanabara. De nome de lugar, passou a designar quem nasce na cidade do Rio de Janeiro. E significa Casa de Homem Branco, ou Casa de Indígena Carijó. Composição formada por cari, que pode vir tanto de Caraíba quanto de Carijó, mais oca, que é casa ou morada.
1: A gente também fala tupi, uma parceria Rádio Senado.
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5: 4h59.
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6: Olá, está começando Caindo no Choro. A partir de agora, você segue aqui na Rádio Unesp FM com uma hora de seleção especial de chorinho. Vamos ouvir juntos clássicos, releituras e novidades desse gênero musical genuinamente brasileiro. A programação do Caindo no Choro é do Sérgio Maxon, eu sou Marina Fontanelli. Hoje começamos com o Choro Marginal, do Ivan Melilo, Choro Marginal.

Esse foi o Danilo Brito, do Jonas do Cavaco, Meu Chorinho. Antes a gente ouviu o trio Saracotia, do Jacó do Bandolim, o Voo da Mosca. Ouvimos também por aqui Trio Que Chora, do Toquinho, Chorando pra Pixinguinha, e Choro Marginal, com Choro Marginal, composição do Ivan Melillo. Seguimos com Zé Menezes, dele relembrando Ernesto Nazaré.

Esse foi o grupo Choro Rasgado com Cuspindo Marimbondo, música do Alessandro Penese. Antes, a gente ouviu Regional Carioca com Pixinga, uma composição do Cristóvão Bastos. Também passaram aqui nessa sequência o Zé Nogueira com Chorinho Pra Você, música do Severino Araújo, e o Zé Menezes com Relembrando Ernesto Nazaré, composição dele. Seja muito bem-vindo e bem-vinda, você que chegou agora aqui na programação da Rádio Unesp FM, você está acompanhando Caindo no Choro. E a gente segue por aqui com o Quarteto Maogane, do Benedito Lacerda e do Pixinguinha, Ainda Me Recordo.

Reliado, música do Ernesto Nazaré, que ouvimos aqui na gravação do Conjunto Papo de Anjo. Antes teve o grupo Caraivana com Liberta Coronha, parceria do Dudu Maia com Fábio Luna. Ouvimos também nessa sequência Conjunto Subindo a Ladeira, da Priscila Matos, Choro com Dendê, e o Quarteto Mahogany, que fez uma gravação de Ainda Me Recordo, parceria do Pixinguinha com Benedito Lacerda. No Caindo no Choro, a gente ouve agora Grupo Otto Borogodó, do Altamiro Carrilho, Guaraci.

Esse foi o grupo Chorando as Pitangas, do Alessandro Penese, em Pé de Amora. Antes teve Joel Nascimento, do Jacó do Bandolim, Mimosa. Ouvimos, abrindo esse bloco, o grupo Od Borogodó, com Guaraci, que é uma composição do Altamiro Carrilho. Caindo no Choro de hoje, vai ficando por aqui. A seleção musical desse programa é feita pelo Sérgio Maxson. A operação de áudio foi do Silvestre Oliveira. E eu sou Marina Fontanelli. Muito obrigada pela sua companhia. Para encerrar, fique com o conjunto Época de Ouro, do Severino Araújo, Um Cachorrinho no Circo Voador. Até mais!

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8: Cinco horas e 59 minutos.
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3: As canções que compõem este programa refletem uma realidade sociocultural da época em que foram lançadas. Alguns aspectos ali retratados trazem à tona debates em função de pautas identitárias que surgiram nos últimos anos.
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0: 6:51.
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2: Nos 200 anos da Câmara dos Deputados, a novidade é uma edição voltada para professores. O desafio é produzir uma videoaula com 5 a 10 minutos de duração sobre o papel do parlamento na história do Brasil e sobre a importância do patrimônio histórico e cultural do país.
1: Em tempos de fake news e de desinformação, a ideia é incentivar a pesquisa em fontes primárias, como o arquivo histórico da Câmara dos Deputados.
2: As obras devem estar prontas até o dia 15 de junho. Mais informações em cd.leg.br/eu-e-a-lei.
1: Ah, e o concurso tradicional voltado para crianças e adolescentes continua de pé. O edital também está na página, mas as inscrições só abrem em julho.
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4: 6:59.
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7: Olá, uma bela segunda-feira para você. Bom dia! A gente continua a programação da Unesp FM com mais uma edição do Musical 105. Uma hora com o melhor do flashback para você. Seleção musical de Sérgio Magson, Paulo Pepa na operação de áudio. Eu sou Wellington Leite. A gente abre a seleção de hoje prometendo para você que daqui a pouco você vai ouvir conosco David Bowie, Jackson 5. A gente abre com Paul Young, Every Time You Go Away, música de 1985. Um sucesso mundial que chegou ao primeiro lugar nos Estados Unidos, salvando a carreira do Paul Young.

Em 105,7 The Cure Lullaby, você ouviu também Rhythmics, Don't Ask Me Why e também I Hear You Know com John and Vangelis. Agora tem Tears for Fears, Everybody Wants to Rule the World.

Na Unesp FM, o Musical 105 trouxe para você Carole King, Where You Lead. Você ouviu também The Police, Every Breath You Take, composição de 1983, e também Xadê, Nothing Can Come Between Us. Uma bela manhã de segunda-feira para você, um bom início para todos nós. Agora tem Lenny Kravitz, I Belong to You.

Em 105,7, David Bowie, China Girl. Você ouviu também Bryan Ferry e Roxy Music, More Than This. Uma bela segunda-feira. Agora tem Jackson 5, Never Can Say Goodbye.

0: Em 105,7, fechando a programação de hoje, Captain Antennio, Love Will Keep Us Together. Você ouviu também Prince, I Feel For You. Muito obrigado pela companhia. A seleção musical foi de Sérgio Magson. Paulo Pepa na operação de áudio. Eu sou Wellington Leite. Daqui a pouquinho eu volto com o Manhã Popular Brasileira.
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9: 7:59.
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7: 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Na Unesp FM, Cidade Universitária. Bom dia. Segunda-feira, 11 de maio. Feira de Inovação de Botucatu acontece hoje no campus da Unesp para aproximar a produção científica da universidade das demandas do mercado. Estudantes brasileiros participam da Feira Internacional de Ciências e Engenharia nos Estados Unidos. Projeto da Unesp apoia famílias no desenvolvimento saudável de bebês na primeira infância. O Cidade Universitária está começando. O Instituto de Biociências da Unesp sedia hoje a Feira de Inovação de Botucatu, que começa logo mais à 1h30 da tarde. A proposta é aproximar de forma prática a produção científica da universidade das demandas do mercado, reunindo pesquisadores, empreendedores, empresas e instituições estratégicas em um único ambiente. Leandro Rocha tem os detalhes.
10: A iniciativa é do Centro de Inovação Tecnológica do Instituto de Biociências de Botucatu, o CIT-IBB da Unesp, e será realizada no Espaço IB Eventos, no campus de Rubião Júnior. A programação reúne especialistas com atuação nacional em inovação, tecnologia e desenvolvimento de negócios. Ao longo do dia, o público poderá acompanhar palestras, talks, mostra de inovação e momentos de conexão direta entre quem produz conhecimento e quem transforma ideias em soluções. Quem dá mais detalhes é a gerente do CIT-IBB Unesp, Mirela Zanuto Elg.
9: A Feira de Inovação nasce de uma iniciativa do CITBB com a Fundibio, com uma proposta muito clara, que é aproximar a universidade do mercado. A gente sabe que existe uma produção científica muito qualificada dentro da universidade, mas muitas vezes faltam espaços para que esse conhecimento se conecte com as demandas reais. O evento vem justamente para criar esse ambiente de troca.
10: A proposta do encontro é estimular parcerias, ampliar a visibilidade de projetos inovadores e fortalecer o ecossistema regional de inovação.
9: A nossa ideia é que as pessoas saiam do evento com conexões concretas, seja um pesquisador que encontra uma empresa, uma startup que encontra um parceiro, alguém que descobre caminhos para transformar uma ideia em projeto. É esse tipo de conexão que queremos incentivar.
10: A participação é gratuita e aberta ao público, mediante inscrição prévia. A Feira de Inovação de Botucatu acontece no dia 11 de maio, da 1h30 às 7h30 da noite, no espaço IB Eventos na Unesp de Botucatu. As inscrições podem ser feitas pelo link disponível nas redes sociais do CITI. Acesse @CITIIBBUNESP. Eu sou Leandro Rocha, da Assessoria de Comunicação do CITIIBBUNESP.
7: Estudantes brasileiros participam nesta semana da ISEF 2026, a Feira Internacional de Ciências e Engenharia, que acontece até sexta-feira, 15 de maio, no estado do Arizona, nos Estados Unidos. É a maior competição de ciências pré-universitária do mundo, que reúne anualmente cerca de 1.600 estudantes de aproximadamente 60 países. A delegação brasileira tem 26 participantes, selecionados pela Mostratec, Mostra Internacional de Ciência e Tecnologia de Novo Hamburgo, e pela FEBRASCE, a Feira Brasileira de Ciências e Engenharia da USP, uma das principais portas de entrada do Brasil para esta competição, com o envio de 210 projetos e conquista de 82 prêmios. A coordenadora da FEBRASCE, professora Roseli Lopes, reforça a expectativa sobre a participação brasileira na edição deste ano e apresenta os finalistas.
11: Os projetos dos nossos estudantes são incríveis. Neste ano, nós temos, por exemplo, aqui um projeto que veio do Amazonas, que estuda o efeito de estímulos sonoros no Alzheimer. Muito promissor esse trabalho. Temos dois projetos da Bahia, um deles, controle de fungos em café com extratos naturais, um outro que é o Amendoclin, que desenvolveu um material para remoção de corantes baseado em biocarvão da casca do amendoim. Olha que incrível. Temos também dois projetos do Ceará, um deles que são biocompósitos para aplicações agrícolas a partir de resíduos do maracujá, e o outro também do Ceará, em que foi feito um estudo de demografia do feminicídio usando técnicas de IA para fornecer subsídios para políticas públicas. Também estamos levando um projeto aqui do Distrito Federal, que é de bacteriófagos contra biofilmes bacterianos. Então, um projeto bastante importante para ajudar no combate de infecções hospitalares. Temos também um projeto do Paraná, que é um acelerador de crescimento de orquídeas. E de São Paulo, dois projetos. Um dele, detecção de balões com inteligência artificial. Isso aqui para redução de riscos em aeroportos e parques ambientais, para você conseguir acompanhar a trajetória de balões e evitar acidentes. E o último, então, de São Paulo, que é um projeto que estuda a percepção das pessoas na periferia urbana de aranhas. E a aplicação desse projeto é justamente para entender qual que é a percepção das pessoas em relação à biodiversidade, conscientização. Mais uma vez, o Brasil estará muito bem representado nessa grande feira internacional.
7: A Feira Internacional de Ciências e Engenharia segue até o dia 15 de maio. Os finalistas concorrem a quase 9 milhões de dólares em prêmios e bolsas de estudos, em 22 categorias de projetos. Mais do que uma competição, uma experiência de formação científica.
11: Por que que é importante essa participação? Eles vão estar ali juntos com jovens do mundo inteiro que também estão interessados em gerar conhecimento, gerar soluções para resolver problemas. Isso também é um trabalho bastante importante para os professores que vão conosco participam de uma série de atividades, então é uma troca muito intensa de conhecimentos e essa conexão entre eles acabam surtindo efeito ao longo da vida, né? Que outras oportunidades são abertas não apenas para aqueles que estão viajando conosco, mas eles trazem oportunidades para outros estudantes e professores de crescimento profissional, crescimento acadêmico.
7: Um projeto da Unesp apoia famílias no desenvolvimento saudável de bebês. O programa oferece orientações personalizadas para famílias, rodas de conversa entre cuidadores e rastreio de sintomas depressivos nos pais. Confira com Marcela Evangelista.
12: Projeto de extensão da Unesp em Bauru apoia famílias no desenvolvimento saudável de crianças na primeiríssima infância, que são os bebês entre 3 meses e 1 ano de idade. O chamado Projeto de Bebês é uma iniciativa do Departamento de Psicologia da Faculdade de Ciências. A proposta é auxiliar os pais e outros cuidadores significativos na criação de um ambiente estimulante, acolhedor e seguro para os bebês. A professora Thaís Chiodelli, docente da Unesp em Bauru, é uma das coordenadoras do projeto e estuda a área de Psicologia do Desenvolvimento e Aprendizagem, com foco na infância e na parentalidade. Ela ressalta a importância da iniciativa para as famílias atendidas.
13: É um acompanhamento que é muito importante justamente para que seja um espaço para a gente poder acompanhar como a criança está se desenvolvendo e também oferecer esse suporte para os pais, para que eles possam ser atendidos nas suas necessidades. A gente sabe também que não são muitos os espaços para que a família possa ser recebida e focada nas suas necessidades também.
12: Algumas das atividades do projeto são orientações personalizadas para as famílias, avaliação do desenvolvimento mensal ou trimestral, rodas de conversa entre cuidadores e rastreio de sintomas depressivos nos pais. A professora destaca como as famílias podem solicitar o apoio do projeto atualmente.
13: Eles chegam no projeto por demanda espontânea, então às vezes a própria família pode ter ouvido, por exemplo, essa nossa conversa e se interessar, sabe, de alguém que tem bebê dentro dessa faixa e que poderia se interessar. Eles, no caso, ligam no CPA, que é o nosso Centro de Psicologia Aplicada, onde o nosso projeto acontece, e a gente depois responde eles. Ou às vezes eles vêm também encaminhados, então pode acontecer de que um pediatra, por exemplo, de uma unidade de saúde da família, ou está acompanhando uma família, identifica que um bebê tem alguma dificuldade, ou que os pais estão inseguros com relação a algo da criança naquele momento. E, né, a gente também tem uma parceria com a Maternidade de Santa Isabel, e tem alguns locais na maternidade em que a gente disponibiliza como se fosse uma urna com panfletos, né, explicando um pouco do projeto e com uma etiqueta para que eles possam preencher as suas informações para a gente entrar em contato depois com eles. Então, seriam essas as vias de entrada.
12: Os atendimentos são realizados no Centro de Psicologia Aplicada da Unesp, que fica dentro do campus em Bauru. Os horários variam de acordo com as rotinas das famílias e podem ser agendados nos 3 períodos, manhã, tarde ou noite. Para entrar em contato e saber mais, basta acessar o Instagram, @projetodebebês. Com supervisão de Fábio Toledo, Marcela Evangelista, Rádio Unesp FM.
7: Atualmente, o projeto desenvolve uma pesquisa sobre a adaptação e os indicadores de saúde emocional dos pais de bebês recém-nascidos. Se você tem um bebê de 3 meses em casa, participe da pesquisa e contribua para a construção do conhecimento científico sobre a primeiríssima infância. O Cidade Universitária termina aqui. Esta é uma produção da Rádio Unesp, com redação e apresentação de Liane Castro. Eu volto amanhã, às 8 da manhã.
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0: Uma bela segunda-feira para você, uma semana bastante produtiva para todos nós. A gente começa mais uma edição do Manhã Popular Brasileira para você até às 11h30 com o melhor da música brasileira aqui na Unesp FM para você. Seleção musical, João Flávio Lima. Operação de áudio, Jurandir Carrado. Eu sou Wellington Leite. Nesta primeira hora nós vamos ouvir juntos Lica Secato com Romero Lubambo, João Nogueira, Roberto Carlos, Nara Leão, Elza Soares com Jorge Aragão. A gente abre com a Leni Andrade cantando do Djavan em Bola Bola.

20 minutos, você ouviu João Nogueira, que na Unesp, música dele, Paulo César Pinheiro, Um Ser de Luz, homenagem a Clara Nunes, que era esposa do Paulo César Pinheiro. Você ouviu também Lica Secato e Romero Lubambo, A Rã, do Caetano Veloso e João Donato. Confira agora João Suplicy, Ney Matogrosso, do Chico Buarque, Samba e Amor.

0: 8h30 aqui na Unesp, trouxemos para você Martinho da Vila, dele, Linha Duão. Você ouviu também Choro para Lembrar com o Wagner Petrilho, Filó Machado, composição do Petrilho. Mais um bloquinho de informações, vem chegando o Que Canto É Esse? Daqui a pouco tem Roberto Carlos cantando dele e Erasmo Carlos, Além do Horizonte.
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Olá, estamos de volta. Esta temporada do Que Canto é Esse celebra as aves do estado de São Paulo que estão presentes nos biomas Mata Atlântica e Cerrado. E por que não começar pela ave símbolo paulista? Todo ano, o seu canto melódico e encantador anuncia a chegada da primavera, tanto nas cidades como nas áreas rurais. Nas grandes cidades, ela começa a cantar bem antes do nascer do sol, para evitar competir com o excesso de ruído do ambiente urbano. De tão popular, é homenageada em várias músicas e num belo poema de Gonçalves Dias, A Canção do Exílio. Ficou fácil, não é? Você já sabe de quem é o

0: Quem disse sabiá laranjeira acertou. Seu nome científico é Turdus rufiventris e pertence à família Turdidae, a turma dos tordos. Tanto os machos como as fêmeas possuem plumagem ventral vermelha ferrugem e amarronzada no resto do corpo. O bico é amarelo escuro e em torno dos olhos possui um fino anel amarelo. Alimenta-se de frutos maduros caídos no chão e de invertebrados. Reproduzem-se na primavera e no verão. O canto melódico do macho serve para demarcar território e atrair as fêmeas e pode ser confundido com o sabiá barranco, outra espécie de tordo. O ninho, em forma de tigela, é construído pela fêmea e cabe a ela a incubação dos ovos azulados e pigmentados. O macho ajuda cuidando do território e alimentando a prole. O casal pode ter até 3 ninhadas no ano. Ah, importante lembrar que o sabiá laranjeira é a ave símbolo do Brasil desde 2002 e a ave símbolo do estado de São Paulo desde 1966.
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7h48 aqui na Unesp, Juliana Amaral, do Cazuza e Gilberto Gil, Um Trem para as Estrelas. Você ouviu também a Nara Leão, do Erasmo Carlos, Se Você Pensa. Ótima segunda-feira para você, um bom início de semana para todos nós. Agora tem Tatiana Parra e Barbatuques, do Noel Rosa, Amor de Parceria.

0: 59 aqui na Unesp, Martinalli Emicida, do Gordurinha e Almira Castilho, Chiclete com Banana. Você ouviu também Malandro com Jorge Aragão e Elza Soares, música dele e JB. E a Tatiana Parra com Barbatuques, do Noel Rosa, Amor de Parceria. Mais um bloco de informações para você e logo mais estamos de volta.
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0: 9 e 2, estamos de volta pelo seu rádio, pela internet também e o Manhã Popular Brasileira para você. Agora tem Rosa Passos, do Cartola, Acontece.

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9h15 aqui na Unesp, Antônia Dinei, Roberta Sá, da Antônia e João Cavalcante, Discreta. Você ouviu também do Krieger, dele, Saber Ganhar. Agora tem Rosália de Souza, do Dori Caymmi, O Cantador.

0: 9h27, aqui na Unesp, você ouviu O Céu, dela, Sonâmbulo. Você ouviu também Fabiana Cosa, do Fabiano Ramos e Kiko Dinucci, Santa Bamba. Confira mais um bloco de informações, Memória Sonora da Unesp FM, que comemora 35 anos este ano. E daqui a pouco a gente volta com Miúcha, do Ari Barroso e Luiz Peixoto, na Batucada da Vida.
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0: A participação dos alunos dos cursos de jornalismo e rádio e TV da Faculdade de Arquitetura, Artes e Comunicação vem incrementando a programação da Rádio Unesp FM. Os futuros profissionais da área da comunicação atuam com disposição, conhecimento e criatividade, realizando uma parceria providencial com a emissora. Este intercâmbio já resultou em programas radiofônicos plurais com temáticas contemporâneas. Entre os anos de 1999 e 2000, o aluno Gilberto Yoshinaga produziu 100 edições do programa Som das Ruas, o hip-hop no seu rádio. 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

33, aqui na Unesp, Fernanda Porto, do Tom Jobim, Só Tinha de Ser com Você, e também Caxangá, com o Milton Nascimento e Sérgio Mendes, música do Milton e Fernando Brá. Confira agora o som de Júnior Barreto aqui na Unesp, setembro.

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0: 8h43 aqui na Unesp, Diogo Nogueira e Maria Rita, do Djavan Beiral. Você ouviu também Moisés Santana, do Ederaldo Gentil, O Ouro e a Madeira. Mais um bloco de informações para você, chegando Colunistas Unesp. E daqui a pouco a gente volta.
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3: Prezados ouvintes, quem vos fala é o professor Francisco Nascimento, da Faculdade de Engenharia e Ciências da Unesp, em Rosana, no curso de turismo, onde ministro as disciplinas de alimentos e bebidas, gestão empresarial, gestão hoteleira e meios de hospedagem. Hoje iremos falar de um prato, de um produto de um prato, uma matéria-prima de um prato que o brasileiro aprecia muito, que é o salmão. É um peixe que nasce em água doce, vive no mar e retorna ao rio para desovar. Com história milenar, central para culturas nativas da costa do Pacífico. Cultivado intensamente, o salmão consumido no Brasil, ele é majoritariamente do Chile, criado em cativeiro. E ele é extremamente famoso pela sua cor alaranjada. A origem do salmão, o seu ciclo de vida, acredita-se que o nome salmão venha dos celtas, que o consideravam sagrado. A jornada épica deles para se reproduzirem. Eles nascem em rios, migram para o oceano, onde crescem, e anos depois retornam ao rio natal para se reproduzir, muitas vezes pulando quedas d'água. A espécie, os dois principais grupos são do Atlântico, que é o Salmo salar, e o do Pacífico, Oncochicuns, é um nome em latim. O salmão na nossa alimentação. Há mais de 5 mil anos, arqueólogos já identificavam o peixe como base alimentar dessa época e espiritual em comunidades costeiras. A sua comercialização, ela teve um desenvolvimento a partir de 1840 nos Estados Unidos. Nova Inglaterra começou a enlatar salmão, tornando um produto de exportação. E para finalizar, o salmão que nós consumimos aqui no Brasil. A sua origem chilena, pelas águas frias do Chile e de ser propício para a criação do animal, e que há mais de 40 anos se tornou um produto muito consumido no prato do brasileiro. O salmão de cativeiro, ele se difere do selvagem pela sua alimentação. Com ração e para ter a cor alaranjada, ele muitas vezes recebe um pigmento, astaxantina, que é o nome do pigmento que é colocado na sua ração. Aí as pessoas questionam, ele é falso ou ele é verdadeiro? Não é falso. A confusão surge porque o salmão selvagem, que não tem como pescar no Brasil, mas o de cativeiro é seguro e de alta qualidade. Quem vos falou foi o professor Francisco Nascimento, da Faculdade de Engenharia e Ciências da Unesp, na cidade de Rosana.
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4: E seguimos aqui na Unesp FM pelo seu rádio, pela internet também, o Manhã Popular Brasileira desta segunda-feira, 11 de maio, começando a nossa semana. Abrindo agora a terceira hora de programação de música brasileira da Unesp, nós vamos ouvir juntos daqui a pouco Hildon, Tânia Maria, Céu. A gente abre com a Nina Ernest, do Tom Jobim e Vinícius de Moraes, Insensatez. Música

0: samba de amor, minha amiga Ana.
1: Olha, eu também adoro Moisés.
0: Samba de amor de Jorge Aragão, de Vinícius de Moraes.
1: É, um samba de amor de Chico Buarque de Holanda.
0: Oh, que maravilha.
1: Arlindo Cruz.
0: Pra acalentar os corações.
1: Isso, só na categoria.
2: 14 aqui na Unesp, Moisés Marques e Ana Costa, dele um samba de amor e também Copacabana com Dori Caymmi, composição do João de Barro, letra do Ronaldo Boscoli. Trazemos agora Felipe Cato na Unesp, do Ed Wilson e Ronaldo Bastos, Chuva de Prata.

0: 10h26 aqui na Unesp, Zé Renato, dele, Joyce Moreno, De Onde É Que Vem a Saudade. Você ouviu também a Céu, de Gui Amabis, Falta de Ar. Mais um bloco de informações para você, chegando Ciência São Paulo. E daqui a pouco tem Vanessa Moreno e Salomão Soares. Do Vinícius de Moraes e Baden Powell, Canto de Xangô.
1: 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Em um minuto, conheça as pesquisas científicas e tecnológicas apoiadas pela FAPESP.
2: Um estudo desenvolvido na Universidade Harvard, em parceria com a Escola de Educação Física e Esporte de Ribeirão Preto, da USP, identificou um conjunto de substâncias com papel importante no controle do metabolismo do fígado e na sensibilidade à insulina. Elas são produzidas no intestino, seguem para o fígado e depois para o coração, de onde são distribuídas para o corpo. A pesquisa, apoiada pela FAPESP, pode contribuir para o desenvolvimento de novos tratamentos contra a obesidade e o diabetes tipo 2. Segundo os pesquisadores, a veia porta hepática transporta grande parte do sangue do intestino diretamente para o fígado, tornando-o o primeiro órgão a receber os produtos do microbioma intestinal. No fígado, esses metabólitos podem ser transformados, combinados com outras substâncias ou eliminados antes de entrarem na circulação geral.
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10h48 aqui na Unesp, Pedro Luiz e Erasmo Carlos do Pedro, Tempo de Menino. Você ouviu também o Balanço do Violão com o Wildon, música dele, a Tânia Maria, Bronzes e Cristais, composição do Nazareno de Brito e Alcir Pires Vermelho. Continue conosco, ouvindo agora a voz de Emílio Santiago na Unesp do Silvio César, Pra Quê? Pra Quê?

0: 8h58 aqui na Unesp. Você ouviu Marcelo D2, dele, Desabafo, e Rosália de Souza, do Marcos e Paulo Sérgio Vale, Banzo. Chegando mais um bloco de informações para você e daqui a pouco a gente volta.
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0: E já voltamos aqui na Unesp, pelo seu rádio, pela internet também e o Manhã Popular Brasileira, nossa última meia hora juntos, nesta segunda-feira, 11 de maio. Trazemos agora Kátia B e Jean da Silva, deles, O Baile.

Wilson Simoninha e Bossa Cucanova na Unesp, do Jorge Benjor, Valdomiro Pena. Você ouviu também Em Balança, com o Paulo Neto, composição do Luiz Gonzaga e Zé Dantas, e Corre, Corre com Los Hermanos. Trazemos agora Cássia Eller com o Djavan, dele, Milagreiro.

0: E fechando Manhã Popular Brasileira desta segunda-feira, Tulipa Ruiz e João Donato, dela Tafetá e Descalço no Parque, com a Marisa Monte, composição do Jorge Benjor. Muito obrigado pela companhia. A seleção musical foi de João Flávio Lima. Operação de áudio, Paulo Pepa e Jurandir Carrado. Eu sou Wellington Leite. Continue conosco. Daqui a pouquinho tem Conexão com Pedro Norberto e Marisa Sei. Volte conosco amanhã para a edição de terça-feira do Manhã Popular Brasileira. Um abraço para você e até mais.
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4: 11:30, olá, muito bom dia. Hoje é segunda-feira, 11 de maio, e este é o Conexão, uma produção do jornalismo da Rádio Unesp, que você confere em 105,7 FM em Bauru e onde estiver, nas plataformas digitais e em radio.unesp.br. Nesta semana, quem me acompanha na bancada é Fábio Toledo. Bom dia, Fábio. Seja bem-vindo.
5: Bom dia e obrigado, Pedro Norberto. Olá também para você, ouvinte da Rádio Unesp. E nesta edição, falamos de suplementação proteica para crianças, uma entrevista sobre o aumento da população idosa no estado de São Paulo, além da primeira reportagem de uma série sobre os 35 anos da Rádio Unesp e do mundo radiofônico neste período.
4: Com operação de áudio de Jurandir Matos, o Garrado, o Conexão está no ar.
5: Agora, 11:31, estamos na semana final de inscrições dos estudantes concluintes do ensino superior para o Exame Nacional de Desempenho dos Estudantes. O ENAD 2026 é obrigatório e avalia a qualidade dos cursos de graduação em todo o país. Marisa Sei traz mais detalhes.
6: Neste ano, serão avaliados estudantes de 40 áreas do conhecimento, sendo 21 de licenciatura, 14 de bacharelado e 4 de cursos superiores de tecnologia. Devem participar do ENAD os estudantes ingressantes e os concluintes dos cursos selecionados. A participação é necessária para a colação de grau. Quem não comparecer pode ficar em situação irregular e ter dificuldades para receber o diploma. O curso de Medicina tem a avaliação específica por meio do ENAMED, o Exame Nacional de Avaliação da Formação Médica. Pela primeira vez, os alunos do quarto ano de Medicina também vão participar da prova e a proposta é acompanhar a formação ao longo da graduação. Os coordenadores de curso ou procuradores institucionais têm até o dia 18 de maio para inscrever os estudantes concluintes. Já os ingressantes devem ser cadastrados entre 17 de agosto e 17 de setembro. O ENAD é realizado anualmente pelo INEP, Instituto Nacional de Estudos e Pesquisas Educacionais Anísio Teixeira, vinculado ao Ministério da Educação. O exame avalia o rendimento dos alunos concluintes de graduação em relação aos conteúdos da grade, ao desenvolvimento das competências necessárias para a formação geral e profissional e à atualização dos estudantes em relação à realidade brasileira e mundial. Mais informações e o edital completo estão disponíveis no site enad.inep.gov.br. Lembrando que o prazo para inscrever os alunos concluintes no ENAD 2026 vai até o dia 18 de maio. Marisa Sei, Rádio Nesp FM.
4: 11h33, a Fundação Oswaldo Cruz conseguiu a patente de um método de tratamento que utiliza um composto considerado promissor no tratamento da malária, especialmente em casos resistentes aos medicamentos tradicionais.
5: O método utiliza o composto conhecido como DAQ, que demonstrou capacidade de atuar contra cepas resistentes do Plasmodium falciparum, protozoário responsável pelas formas mais graves da doença. Segundo os pesquisadores, o diferencial está na capacidade de superar mecanismos de resistência desenvolvidos pelo micro-organismo.
4: Os estudos indicaram ação rápida do composto nas fases iniciais da infecção e eficácia tanto contra cepas sensíveis quanto resistentes do protozoário. Os pesquisadores também identificaram resultados promissores contra o Plasmodium vivax, responsável pela maior parte dos casos de malária registrados no Brasil.
5: O baixo custo potencial do composto também foi considerado pelos pesquisadores em um estudo que teve colaboração internacional da Universidade da Califórnia, São Francisco, além da Universidade Federal de Alagoas e da PUC-Rio. Novos estudos seguem em andamento em parceria com a Universidade Federal de São Paulo, a Unifesp.
4: Apesar dos resultados considerados promissores, o desenvolvimento do DAQ como medicamento ainda depende de novas etapas, como testes de toxicidade, definição de doses seguras e eficazes e desenvolvimento da formulação farmacêutica adequada.
5: Agora, 11h35, o aumento do consumo indiscriminado de suplementos proteicos de whey protein e creatina entre crianças e adolescentes tem causado preocupação para a Sociedade Brasileira de Pediatria.
4: Por isso, a SBP emitiu uma nota de alerta sobre as implicações clínicas e nutricionais para a saúde desse público. Isso porque, na maioria dos casos, esses suplementos não são necessários para a dieta dessa faixa etária, como conta Pedro Lacerda, da Rádio Nacional.
7: Uma criança saudável obtém toda a proteína de que precisa pela alimentação comum, o arroz com feijão e uma carne, por exemplo. Mas a suplementação sem indicação médica pode fazer mais mal do que bem. É o que explica a pediatra Mônica Moretson, do Departamento Científico de Nutrologia da Sociedade Brasileira de Pediatria.
8: Crianças saudáveis, né, falando especificamente em relação à proteína, ela consegue adquirir o que ela precisa, né, para cada idade eu tenho uma injeção recomendada de nutrientes. E a criança consegue alcançar muito facilmente essa meta de proteína com alimentos de casa, alimentos habituais, leite, ovo, carne, queijo, iogurte, as fontes vegetais, os feijões, por exemplo. Então é mais fácil exceder essa recomendação do que faltar.
7: Além de desnecessário, o uso indiscriminado desses suplementos traz riscos concretos de sobrecarga renal e hepática, desequilíbrios metabólicos e, a longo prazo, uma relação disfuncional com a comida e com a própria imagem corporal, como afirma a pediatra Mônica.
8: Acho que as redes sociais são, infelizmente, eu acho que mais redes de desinformação do que informação. Na verdade, a gente vê muita barbaridade, né, sendo disseminada aí nessas redes.
7: Para a Aline Getter, nutricionista e diretora executiva da Brasnutri, a Associação Brasileira de Fabricantes de Suplementos, o maior risco está no consumo por conta própria, sem qualquer avaliação prévia.
9: No caso do adolescente, vai depender muito da necessidade desse complemento alimentar. Muitas vezes ele acaba sendo indicado quando o adolescente tem uma prática esportiva intensa ou se ele é muito seletivo na forma da alimentação. E tudo, né? O ideal é que seja feito através da orientação nutricional.
7: A Anvisa, a Agência Nacional de Vigilância Sanitária, já estabelece normas específicas por faixa etária para o setor de suplementos, mas a orientação profissional continua sendo insubstituível. O recado para os pais é simples: antes de qualquer suplementação, uma consulta com o pediatra é fundamental, não para proibir, mas para entender se existe uma necessidade real, como no caso de jovens atletas ou crianças com desnutrição. Na maioria das vezes, o que o filho precisa está no prato de comida, não no pote de suplemento. Da Rádio Nacional em Brasília, Pedro Lacerda.
5: 11h38, mais Conexão Saúde por aqui. Pesquisadores da USP descobriram que o processo de doenças neurodegenerativas, como Alzheimer, Parkinson e esclerose múltipla, não se restringe ao sistema nervoso central, mas também envolve uma desregulação sistêmica em diferentes alvos.
4: Financiado pela Fundação de Amparo à Pesquisa do Estado de São Paulo, FAPESP, o estudo mapeou mais de 9 mil proteínas de defesa a partir de bancos de dados públicos e concluiu que essas proteínas atacam células, tecidos ou órgãos saudáveis por engano, em vez do corpo estranho causador da doença. A ideia anterior era de que esse sistema de defesa do organismo atacasse somente uma região específica da conexão entre os neurônios.
5: O trabalho foi publicado no periódico iScience e os pesquisadores sugerem que, em vez de focar em alvos moleculares isolados, as estratégias de tratamento dessas doenças deveriam priorizar o bloqueio da resposta autoimune de forma sistêmica. O estudo de ciência de dados ainda precisa ser confirmado em testes in vitro e in vivo, mas reforça um novo paradigma para o tratamento das doenças neurodegenerativas.
4: Embora apresentem causas e sintomas diferentes, tanto Alzheimer quanto Parkinson e esclerose múltipla compartilham a desregulação autoimune como eixo. Por isso, os pesquisadores avaliam que estudar as proteínas de defesa e seu ataque ao próprio organismo seria essencial para entender como a imunidade influencia o sistema nervoso e contribui para o declínio neurológico.
5: Agora, 11h40.
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10: A semana começou com muita nebulosidade na região de Bauru e na maior parte do estado de São Paulo durante o período da manhã, e com chuvas isoladas detectadas pelos radares do IPMET nos setores norte e nordeste do estado. No decorrer da tarde, a previsão é que a nebulosidade diminua, passando a condição de tempo para céu claro a parcialmente nublado e sem chuva em Bauru e região. Ontem, a passagem da frente fria pelo estado paulista deixou o céu bastante nublado e com chuvas isoladas, sendo registrado na estação do IPMET 9,9 milímetros. E estamos agora, durante o mês de maio, com 10,4 milímetros de chuva acumulada. A entrada da massa de ar frio, que causou o declínio acentuado das temperaturas durante o dia de ontem e manhã de hoje, irá mantê-las baixas pelo menos até a quarta-feira, quando entram em gradual elevação. Hoje a temperatura máxima prevista para a tarde em Bauru ficará em torno dos 21 graus, com umidade relativa do ar entre 40% a 50% e ventos fracos de quadrante sul. A temperatura mínima registrada nessa manhã foi de 8,1 graus às 6 horas e 10 minutos da manhã, sendo a menor temperatura do ano até o momento. Eu sou Zildene Pedrosa Emídio, meteorologista do IPMET da Unesp de Bauru, para a Rádio Unesp FM.
4: 11h42, o estado de São Paulo teve aumento de quase 3 milhões de habitantes em 13 anos. Em 2025, a população paulista era de 46 milhões e 77 mil pessoas, segundo a PNAD Contínua do Instituto Brasileiro de Geografia e Estatística, o IBGE.
5: Os idosos com 60 anos ou mais foram a faixa etária com o maior número de moradores, 8 milhões e 74 mil. O equivalente a 17,6% do total. A população idosa foi a que teve maior aumento de moradores entre todas as faixas etárias, na comparação com 2012, início da pesquisa do IBGE, foram 43% de crescimento.
4: Para falar sobre esse assunto, eu converso com o professor de Sociologia, Agnaldo de Souza Barbosa, da Unesp em Franca. Obrigado, professor, por atender o nosso convite.
11: Olá, Pedro Norberto. É um prazer falar com os ouvintes da Rádio Unesp e discutir assuntos relacionados à conjuntura política e econômica. Enfim, é sempre um prazer contribuir aqui com as reflexões.
4: Professor Agnaldo, o que estes números sobre a população idosa acabam demonstrando?
11: O envelhecimento da população é um fenômeno global, mas evidente que ele é muito acentuado em países já de renda alta ou renda média, e que agora chega em chamado, enfim, países em desenvolvimento como o Brasil, né? Em que a entrada da mulher no mercado de trabalho e também o aumento da participação feminina no ensino superior acaba levando a um retardamento da maternidade, uma quantidade menor de crianças nascendo, portanto, e o aumento da expectativa de vida, que tem a ver, no caso do Brasil, por exemplo, tem a ver com o fato de que a gente tem um sistema único de saúde, que mesmo com os problemas já conhecidos, acaba sendo um colchão aí, né? Uma cobertura para aqueles que não têm nenhum tipo de plano de saúde privado.
4: Professor Agnaldo, é uma surpresa o que acaba comprovando essa pesquisa sobre o aumento da população idosa?
11: Desses números, não se trata de uma novidade, é algo que é relativamente esperado quando um país que passa por um profundo processo de urbanização, que foi o caso do Brasil ao longo do século XX, chega a um momento em que ocorre queda na taxa de natalidade. As pessoas querem estudar mais, querem ter uma renda melhor antes de eventualmente terem filhos, e alguns simplesmente optam por não ter filhos, né? Acho que todo mundo deve ter casos na família, de amigos, enfim, né? De pessoas que já têm mais de 40, 50 anos e que não têm filhos, né? Que é uma opção.
4: A composição étnico-racial, professor Agnaldo, constatou que entre 2012 e 2025, a proporção dos moradores que se declararam brancos caiu de 64,2% para 56,2%, enquanto os que se declararam pretos passou de 5,6% para 8,6%, e pardos de 28,8% para 33,3%. Então, professor Agnaldo, baseado nesses números, o que é possível observar sobre esse aumento dos idosos no estado de São Paulo?
11: Aí tem, acho que, duas coisas. A primeira é que, num país como o Brasil, onde historicamente, desde o período da América Portuguesa, né, da colonização, já havia profundos processos aí de miscigenação. Isso está escrito até no nosso DNA, né? Há estudos aí na área da biologia, da genética, que indicam que nós temos uma raiz matrilinear indígena, negra e patrilinear branca europeia, o que mostra, inclusive, enfim, como foi um processo violento, né, de miscigenação, mas que depois, com o fim da escravidão, tal, continua ao longo do século XX. Né, o Brasil tem uma história um pouco distinta, por exemplo, da dos Estados Unidos. Né, quer dizer, aqui nós temos racismo, mas esse racismo não impediu que essa miscigenação ocorresse. E também, uma coisa que é importante, que é o auto-reconhecimento das últimas décadas. Né, pessoas que outrora, eventualmente, poderiam até se classificar como brancas, hoje se identificam como pardas ou mesmo negras, indígenas, né? E outrora, eventualmente, décadas atrás, responderiam um questionário se declarando brancas, né? Então tem esse duplo aspecto que eu acho que vale a pena citar.
4: Professor Agnaldo, o que se pode esperar em razão do envelhecimento da população?
11: Uma outra questão que deriva desse fenômeno, que se apresenta para um futuro não tão distante, eu diria as próximas duas, três décadas, um enorme desafio para o país, porque com a queda da taxa de natalidade, portanto o envelhecimento da população, e a demanda por serviços de saúde, que é típico dessa fase da vida, um país que tem um modelo muito bom, mas subfinanciado de saúde pública, e que as pessoas, enfim, tenderão a não ter condições de pagar planos de saúde cada vez mais caros, porque o envelhecimento da população fará com que os serviços de medicina privada também fiquem mais caros, né? Então a gente pode pensar também numa situação em que esses planos, os chamados planos mais populares de saúde privados, vão entrar em colapso também, não vão conseguir dar conta.
4: E para finalizar, professor Aguinaldo, o que precisa ser feito diante desta constatação de aumento da população idosa no estado de São Paulo e, por que não dizer, também no Brasil?
11: Se não houver um profundo investimento, isso implica mais verba para a saúde, de forma racionalizada, por suposto, né? Claro. Programas de atendimento a essa faixa da população, porque não se trata apenas de saúde, mas de lazer também. É uma fase da vida que a pessoa já não tem mais como ficar num ritmo econômico ativo, né? Então, essa pessoa vai demandar mais lazer, né? Espaço para entretenimento. Saúde mental, importantíssimo, né? Então, note que é uma série de necessidades que vão surgir e que apenas um aumento da cobertura dos serviços públicos darão conta, porque o setor privado que oferece esse tipo de coisa será para aqueles que têm renda alta, renda muito alta, e que a gente sabe que não é a característica do grosso da população brasileira. Quase 70% dessa população vive com até R$3.000. Enfim, é uma situação muito complicada, né? E a gente tem que lutar para que isso tudo possa ser... Essas tendências, digamos, mais complicadas que eu estou me referindo aqui, possam ser revertidas, né? E que haja maior atendimento a essa população. É isso.
4: Falando sobre o aumento da população idosa no estado de São Paulo e no país, nós conversamos com o professor de Sociologia da Unesp de Franca, Aguinaldo de Souza Barbosa. Obrigado, professor Aguinaldo.
11: Pedro, eu agradeço mais uma vez a oportunidade, fico à disposição todas as ocasiões que, enfim, surgiu o debate a respeito de temas da política.

0: 7.237.000, ou 15,7%. Já a população jovem foi a única que registrou queda em 13 anos. Pessoas com menos de 25 anos tiveram recuo de 9,6%, enquanto aqueles entre 25 e 29 caiu 11,6%.
1: Em relação ao Brasil, o estado de São Paulo tem a maior proporção de moradores no país, o equivalente a 22% do total de habitantes.
0: 51% da população paulista é de mulheres, contra 49% de homens. Do início da pesquisa até o ano passado, a população de São Paulo aumentou 7%, enquanto a população do Brasil subiu 8%.
1: 11h51, e para encerrar esta edição, vamos conferir a primeira reportagem da série sobre os 35 anos da Rádio Unesp FM. São 35 anos de vivência no Rádio Nacional.
0: No 105,7 MHz da frequência modulada do rádio bauruense, a Rádio Unesp FM foi ao ar pela primeira vez no dia 13 de maio de 1991. Muitas, mas muitas coisas mesmo passaram por esses 35 anos. Mas nesta série de reportagens, vamos fazer um pouco diferente de uma retrospectiva ou algo do tipo. Vamos passar por tópicos que ajudam a contar a história da Unesp FM, mas também a história do rádio no Brasil neste período. E a gente começa, hora a hora, pelo começo.
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0: Em 1991, o rádio estava consolidado como o veículo de mais fácil acesso na sociedade. Sobreviveu ao surgimento e expansão da televisão com sobras. A TV podia até ter tomado do rádio o lugar principal na sala. Mas boa parte do dia era o rádio que estava ligado na cozinha, no quarto, no carro, na rua. E na passagem dos anos 80 para os 90, o rádio FM virou fenômeno nacional, com um aumento da ocupação das frequências. Enquanto as emissoras de AM se dedicavam a uma programação mais falada, o FM trazia a musicalidade e já criava nichos de programação ou mesmo de emissoras de rádio. E junto com essas diferenças entre AM e FM, o rádio trazia tecnologia e novas estruturas. Quem fala disso é o jornalista Álvaro Bufara Júnior, professor na Universidade Mackenzie e pesquisador de rádio e mídia sonora.
3: Nos anos 80, o rádio ele diversifica a programação, podendo usar os canais de satélite. Isso abre aí uma possibilidade muito grande de você poder ter conteúdos que até então era impossíveis de você ter em regiões menores. Isso abre a possibilidade de você estruturar as grandes redes. Nos anos 90, essas redes se consolidam e elas se consolidam com a chegada do formato digital, do que seria um antecessor do streaming, focado num formato que os americanos já tinham, que a gente chama de syndication. O que é isso? Eu tenho um sistema automatizado com uma rede automatizada em que, em alguns horários, eu tenho um bip eletrônico do satélite para a mesa de áudio direto, em que eu abro o sinal e a mesa automaticamente já passa a receber o sinal da rede e isso vai ampliando. O grande diferencial dos anos 90 é a chegada da internet, a digitalização desses conteúdos e, ao mesmo tempo, a ampliação das redes noticiosas. As redes noticiosas dos anos 70 e 80, elas eram estruturadas em cima de linhas telefônicas. A partir dos anos 90, elas se expandem tecnologicamente baseadas nas estruturas de satélite, o que facilita aí a recepção desses conteúdos com uma melhor qualidade.
4: Quando não tinha...

0: aos anos 90 também como parte de uma identidade cultural, da ideia do pertencimento, do estilo de vida. Quem nos conta mais deste aspecto é Daniel Gambaro, pesquisador dedicado ao estudo social do rádio.
1: No comecinho dos anos 90, a gente vai perceber que, especialmente cidades um pouco maiores já, elas têm mais estações de rádio que estão competindo ali em diferentes espaços por públicos ouvintes. E esses públicos, eles começam a buscar características próprias deles. Então a gente vai começar a ter um sentido de segmentação de consumo por gosto, por classe social, às vezes por faixa etária. É quando a gente começa a falar de rádio popular, rádio rock, rádio de rap, rádio de samba e pagode, rádio sertanejo, rádio adulto contemporâneo. Uma segmentação para grupos amplos, mas uma segmentação que tenta atender diferentes formas de consumo cultural. Essa segmentação também traz na esteira um primeiro caminho, né, para as emissoras All News. O jornalismo está em expansão, ele já está estabelecido também no rádio há algum tempo. Estações FM populares têm seus quadros de jornalismo, têm suas prestações de serviço, mas abre-se um espaço para que o jornalismo ocupe mais, um papel mais importante no que é o rádio, né? Essas rádios All News, que começam a se consolidar nos anos 90, elas reformatam, reconfiguram, como a gente entende, o rádio como veículo de informação. Lembrando, a internet ainda está engatinhando, então as pessoas não têm acesso a esses outros caminhos de informação e o rádio é o principal veículo que eles usam para isso, né? Então a sociedade, em resumo, ela utiliza o rádio nos anos 90 especialmente como uma forma de consolidação das práticas culturais, do consumo, especialmente consumo musical, e também como um canal fundamental de informação, de serviços, do dia a dia, do cotidiano, como um companheiro. A mobilidade do rádio possibilita que ele esteja nesses diferentes espaços cumprindo bem esse papel.
0: Nessa ideia de pertencimento, a Rádio Nesp se manteve fiel ao seu público e às características de uma rádio pública. Com um amplo espaço para o jazz, rock, blues, orquestras, new age, pop e as inúmeras vertentes da música popular brasileira, apresenta uma seleção musical refinada, com informação, educação e cultura.
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0: 11:58 e o Conexão desta segunda-feira fica por aqui. Para conferir nossas reportagens, acesse o site radio.unesp.br.
1: A coordenação do jornalismo é de Fábio Toledo, a direção-geral é de Ângela Grossi. A
0: apresentação é de Fábio Toledo e Pedro Norberto, com operação de áudio de Jurandir Matos, o Carrado. Obrigado pela sua companhia. Conexão volta amanhã às 11:30 da manhã. Até lá.
1: Na sequência da nossa programação, você fica com Conjuntos e Orquestras. Uma ótima segunda-feira e até amanhã.
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5: 12:59. 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

0: Olá, a Unesp FM apresenta Pé na Estrada, programa com compositores, intérpretes, bandas que lançam trabalhos, divulgam suas músicas e estão com o pé na estrada. Passam hoje por aqui Jader, Larissa Luz, Júlia Vargas, Mestrinho, Giuliano Eniston, Ina Magdala e muito mais.
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0: A cantora Anitta lançou seu novo álbum, intitulado Equilibrium. O projeto é apontado como o trabalho mais confessional da carreira da artista e aborda temas ligados à espiritualidade, fé e empoderamento feminino, e explora sonoridades brasileiras misturadas com ritmos latinos, afrobeat e reggae. O repertório do projeto dedica um espaço de destaque para a exaltação da cultura da Bahia e conta com a participação de duas cantoras soteropolitanas. A artista Meli assina a composição das faixas Casos de Amor e Ternura, dividindo os vocais na última canção, que utiliza instrumentos percussivos para referenciar os orixás Oxum e Logunedé. A homenagem ao Estado continua na música Pemba, gravada em parceria com Lued Luna. A colaboração celebra os costumes baianos e enaltece as religiões de matriz africana como forma de resistência e enfrentamento ao racismo religioso. A conexão com a musicalidade baiana também ganha projeção internacional através de uma releitura do sucesso Várias Queixas, clássico do Olodum, que voltou às paradas musicais recentemente com a banda Gilsons. A nova versão foi adaptada para o espanhol. Além das referências diretas à Bahia, o novo álbum expande o leque de colaborações e reúne participações de Shakira, Lineker, Marina Sena, Ebony, Papatinho, Rincon Sapiência, Kim Saints, Os Garotim, Los Brasileiros, Ponto de Equilíbrio e Emana Azul. Vamos ouvir as faixas Ternura e Pemba.

0: Anitta e Lued Luna, de Samir Trindade, Paulo Baz e Francisco Pereira Chagas, Bemba, abrindo o bloco com Meli, Dela Ternura. A Unesp FM está apresentando Pé na Estrada. Seguimos com a cantora, compositora, contadora de histórias, escritora e psicóloga Cristiana Lobo.
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0: Ao longo de sua trajetória, dividiu o palco e realizou parcerias com importantes nomes da música brasileira, entre eles Toninho Horta, Lu Borges, Beto Guedes, Maurício Tizumba, Rafael Dias e Laura Catarina. Entre seus trabalhos autorais, destacam-se os discos Palavra Sentida, Navegador e Plantar Ações, este último criado como um gesto poético de consciência e esperança após a tragédia de Brumadinho. Além da produção musical voltada ao público adulto, Cristiana também desenvolve projetos dedicados à infância, como Escolher e Segredos de uma Maleta Magic. Ela lançou recentemente Lumiar, composição de Beto Guedes, com direção musical, arranjos e solo de guitarra do próprio Beto Guedes. Vamos ouvir. Na sequência, tem Raimundo Fagner, que acabou de lançar o álbum Fagner Bossa Nova, projeto dedicado a clássicos do gênero. O disco chegou ao público pela gravadora Biscoito Fino, com produção, arranjos e violões de Roberto Menescal, idealização de Fagner e direção vocal de José Milton. Confira Chega de Saudade.

0: Wagner de Tom Jobim e Vinícius de Moraes, Chega de Saudade. Antes, Cristiana Lobo, de Beto Guedes, Lumiar. 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O cantor e compositor pernambucano Xader expande horizontes musicais em Deixa o Mundo Acabar, seu novo álbum a seguir.
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0: Xader é um artista recifense que constrói uma ponte entre o pop e a MPB. Sua obra traduz o calor e a poesia do Nordeste em arranjos modernos que dialogam com o brega, o forró, o shot e o eletrônico, criando uma sonoridade própria e contemporânea. Ele acaba de lançar seu segundo álbum intitulado Deixa o Mundo Acabar. Produzido por Barro e Guilherme Assis, o disco reflete não apenas a evolução musical do artista, mas também as influências de sua mudança do Recife para São Paulo. Essa transição geográfica e pessoal se traduz em uma obra que transcende as fronteiras de gêneros, abraçando uma diversidade rítmica que é a marca registrada deste novo capítulo e traz participações de peso como Mariana Aidar, Jalu, Joyce Alane e Totó de Babalong. Destacamos as faixas Fica Comigo com Joyce Alane e Pessoa Preferida com Mariana Aidar.

0: Jade e Mariana Aidar, deles Pessoa Preferida, abrindo o bloco com Joyce Alane, Fica Comigo. A Unesp FM está apresentando Pé na Estrada. E neste bloco, Tom Ribeira, cantor e compositor, nascido e criado em Botucatu, uma das revelações da nova MPB, misturando bossa nova e samba com vivências do interior. Destaque para a composição Marroquina. E na sequência, tem a cantora, compositora e produtora nascida em Salvador, Larissa Luz, interpretando Blues da Piedade.
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Larissa Luz, de Cazuza e Frejá, Blues da Piedade, abrindo o bloco Tom Ribeira, dele, Marroquina. 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Chegou às plataformas o álbum D'Água, quarto na discografia da cantora e compositora Júlia Vargas, considerada uma das grandes vozes da música brasileira contemporânea. A seguir, artista fluminense nascida em Cabo Frio vem buscando outros caminhos para se manter em cena. D'Água, álbum que Júlia lançou pela gravadora Biscoito Fino, flagra a cantora em trânsito por trilhas até então pouco exploradas. Agora, mais madura, a cantora apresenta o novo álbum solo com 9 faixas, 3 delas autorais e participações de Zélia Duncan e Roberta Sá. No disco recém-lançado, ela revela o amadurecimento da voz e um aprofundamento de sua pesquisa musical. A sonoridade do disco está mais para o R&B, para o soul, uma coisa mais bluseira, mais rock and roll também. Participam do álbum os músicos João Bittencourt, teclado e acordeon, Gabriel Barbosa, bateria, Marcos Luz, baixo, e Gui Marques, sintetizadores, que também divide a produção musical com Júlia Vargas. Vamos ouvir as faixas Sinceramente, com Roberta Sá, e Maluca, com Zélia Duncan.

0: Jura Vargas e Zélia Duncan, de Luiz Capucho Maluca, abrindo o bloco com Roberta Sá, de Cristal, e Moisés Marques, Sinceramente. 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Mestrinho chega com um álbum que é um verdadeiro show para viver, repetir e compartilhar sem moderação a seguir.
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0: O artista sergipano que carrega nas mãos, na voz e no coração a tradição e a contemporaneidade da música nordestina apresenta um repertório que atravessa gerações e ritmos, costurando forró, shot, baião e muito mais. Na sala do Macaco Sessions, Mestrinho entrega interpretações emocionantes de clássicos como Lamento Sertanejo, Pagode Russo, Frevo Mulher, Te Faço um Cafuné e outras surpresas que prometem aquecer o coração de quem ama a música de verdade. Destacamos Lamento Sertanejo e Eu e Você.

0: Mestrinho dele, Kainan Cavalcante, Eu e Você, abrindo o bloco de Dominguinhos e Gilberto Gil, Lamento Sertanejo. A Unesp FM está apresentando Pé na Estrada. Giuliano Erenston lança o single Teia, produzido por Pedro Baby e pelo próprio artista. A seguir.
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0: Teia é o quarto e último single antes do lançamento do álbum Politonia, previsto para o próximo mês, e é a mais contundente e energética do álbum, onde Giuliano atua não apenas como intérprete e compositor, mas também como arranjador e guitarrista. Ele é natural do Ceará e nascido em berço artístico. É um talentoso cantor, violonista, compositor e arranjador, cuja essência reflete a rica diversidade da música brasileira. Seu trabalho foi revelado já aos 13 anos, quando fez seu primeiro show solo no Festival Choro Jazz em Jericoacoara, que rapidamente o projetou para a cena nacional. Em 2021, aos 24 anos, Giuliano conquistou o público ao vencer a 10ª edição do The Voice Brasil, solidificando-se como uma das grandes promessas da música do país. Vamos ouvir Teia e, na sequência, com Clara Buarque, Maré Mansa.

0: Juliano Eriston e Clara Buarque, de Chico Leal e Lucas Bonfim, Maré Mansa. Antes, dele e Pedro B. Piteia. A Unesp FM está apresentando Pé na Estrada.
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0: Seguimos com a cantora e compositora independente Ina Magdala, ela que é de Belo Horizonte e lançou seu primeiro álbum autoral, Cabe Quem Quiser, com 10 faixas inéditas. Destacamos Uma Parte de Mim, uma das músicas mais ouvidas do Brasil, ocupando a 7ª posição na parada de MPB e a 3ª entre as faixas The Frontline da Crowley Charts.

Samira chama dela Estou Viva. Vamos ficando por aqui. Prazer enorme estar com você. Operação de áudio Paulo Pipa. Eu sou Silene Barros. Continue com a Unesp FM e até mais.

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2: 13 horas e 59 minutos.
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5: Em 2024, uma onda de calor nos oceanos, atribuída ao aquecimento global em conjugação com o fenômeno climático El Niño, foi responsável por uma extensa mortalidade de recifes de coral em várias partes do mundo. No Brasil, os efeitos foram mais sérios na costa do Nordeste, de acordo com um artigo publicado em setembro de 2025 na revista científica Coral Reefs. Eu vou conversar agora com um dos autores desse estudo, o oceanógrafo Marcelo Kitahara. Ele é pesquisador do Centro de Biologia Marinha da USP. Olá, professor, seja bem-vindo ao Pesquisa Brasil. Muito obrigado por participar do programa.
6: Fabrício, o prazer é todo meu. Sempre bom estar aqui com vocês.
5: Professor, qual foi a extensão dessa onda de calor em 2024?
6: Então, essa onda de calor que a gente teve aqui na Oceano Atlântico Sul Ocidental, ela foi bem peculiar, porque ela foi muito extensa, né? A gente teve, então, um aumento de temperatura das águas do oceano por um tempo muito prolongado. Isso desencadeou aí uma série de impactos aí no ambiente marinho.
5: Que foram maiores do que em outros anos. Como isso foi avaliado, professor? Aqui no Brasil, o estrago foi pior na costa do Nordeste, é isso?
6: Isso. Na parte nordeste e norte do Brasil foi bastante afetada. A quantidade de tempo, né, que é medida em onda de calor por semanas, então anomalias térmicas somadas durante um número de semanas, foi a maior já registrada aqui para a nossa região. E isso desencadeou, como eu disse, uma série de problemas no ambiente marinho, incluindo a grande mortalidade dos corais, né, que formam ecossistemas extremamente importantes para a biodiversidade marinha.
5: E no estudo vocês mostram que em Maragogi, no estado de Alagoas, e em Tamandaré, em Pernambuco, houve uma incidência de branqueamento de corais muito alta, que chegou a 80, 90%. O senhor poderia explicar para o nosso ouvinte o que é o branqueamento de corais?
6: Então, isso até é bastante interessante você comentar, porque a gente teve a oportunidade de ir lá pós o evento, tá, para fazer pesquisa e entender um pouco melhor esse branqueamento. De forma geral, Fabrício, o branqueamento ocorre com o aumento da temperatura do oceano, e esse aumento da temperatura faz com que as algas endossimbiontes que vivem dentro dos corais, elas tenham um aumento no metabolismo muito grande. E isso faz com que elas produzam, através da fotossíntese, muito oxigênio, e isso é nocivo para o coral, a partir de uma quantidade. Quando passa a ser nocivo, então, a grande maioria dos estudos indica que o coral expulsa essas algas. E quando ele expulsa essas algas, ele perde a coloração dele, né? O tecido do coral, na grande maioria dos corais, ele é totalmente transparente. Para quê? Para facilitar a luz entrar e essa luz chegar nessas microalgas que fazem a fotossíntese e dão nutrientes para o coral. Então, quando ele perde essa simbiose, por conta desse aumento de oxigênio dentro do tecido do coral, ele perde a capacidade de se nutrir 100%. Né? Na verdade, essa associação, apesar de favorecer aí, esses ecossistemas em água rasa surpreendentes, eles também fizeram que grande parte dos corais de água rasa eles perdessem essa capacidade de se alimentar de forma heterotrófica. Então, quando eles perdem esse input de nutrientes, né? Basicamente açúcares vindo das microalgas, eles vão morrendo por inanição, eles não conseguem se alimentar.
5: Professor, o branqueamento já é a morte dos corais ou é um estágio intermediário?
6: Não, o branqueamento é o processo, né? Então ele está perdendo essas microalgas endossimbiontes e ele consegue, através de reservas lipídicas ou até por algumas espécies, por heterotrofia ou por osmotrofia, ele consegue se manter um tempo. Tá? Isso depende de espécie para espécie, e depois desse tempo, se ele não readquire essas algas, ele morre. E no começo dessa pergunta, eu te falei que foi até interessante, porque quando a gente foi visitar os dois pontos que você citou, Tamandaré e Maragogi, pós esse grande evento de branqueamento e imortalidade que teve lá, foi uma expedição científica completamente sem precedentes aqui para a nossa equipe, né? Porque a gente chegou num lugar que era extremamente, anteriormente, né? Era extremamente rico em coral, em diversidade marinha, e a situação que a gente encontrou lá, pós essa mortalidade, é o oposto, né? Então a gente conseguiu achar poucos exemplares de corais, poucas colônias de corais, e realmente, visualmente, bastante impactante.
5: Professor, e essa situação pode ser revertida? Os corais conseguem se recuperar?
6: Então, a partir do momento, se a temperatura da água do mar ela esfria um pouco, o coral consegue readquirir. Se ele não morreu ainda, ele consegue readquirir essas algas e ele resume, então, a sua vida. Caso essa temperatura não diminua, ele não readquira e as colônias morram, a gente vai então precisar de um tempo muito grande para que aquelas colônias que sobreviveram consigam então começar a repovoar o local. Isso aí, obviamente, deixando de uma maneira bastante simplista, né? Sem pensar aqui na diminuição da diversidade genética daquela população, enfim, e outros fatores também. E acho que vale levar bastante em consideração, Fabrício, o fato de que a gente não está lidando só com o aumento da temperatura. A gente está lidando com a poluição de forma geral no ambiente marinho, né? Então, esgoto não tratado, poluição industrial, enfim. E isso tudo faz com que os corais eles fiquem cada vez menos resilientes às mudanças do clima. Então, acho que isso é um ponto importante para ser levantado, né? A gente vem batendo bastante na tecla das mudanças climáticas, mas também as poluições, os impactos locais, eles são tão importantes quanto essas mudanças de nível global.
5: E os corais de águas mais profundas são menos sujeitos a essa ação da temperatura porque estão em um ambiente mais estável, não é isso?
6: É isso mesmo. Os ambientes mais profundos, e aí mais profundos vamos colocar abaixo dos 1.000 metros de profundidade, eles são muito mais estáveis do ponto de vista de temperatura do que os ambientes mais sanos.
5: Eu conversei com o oceanógrafo Marcelo Kitahara, do Centro de Biologia Marinha da USP. Para saber mais sobre a situação dos recifes de corais, leia a reportagem de Maria Guimarães na edição de janeiro da revista Pesquisa FAPESP. O endereço do nosso site é revistapesquisa.fapesp.br. Professor, muito obrigado pela sua entrevista.
6: Eu que agradeço de novo, Fabrício.
5: A entrevista que você acabou de ouvir é um trecho do programa Pesquisa Brasil, uma parceria da revista Pesquisa FAPESP com a Rádio Unesp. Para ouvir o programa completo, é só sintonizar a Unesp FM às quartas-feiras, às 8 horas da noite. O programa é reapresentado aos domingos, às 4 da tarde. O Pesquisa Brasil tem produção, roteiro e edição de Sara Caravieri. Eu sou Fabrício Marques, editor de política da revista Pesquisa FAPESP. Agradeço a sua companhia e até a próxima.
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7: Agora são 2:09. Seja muito bem-vindo, muito bem-vinda aqui ao Nesp FM 105,7 no seu rádio e também pela internet em radio.unesp.br. No ar o Musical Unesp, edição desta segunda-feira, dia 11 de maio de 2026. Segundo o IPMET Unesp, para esta tarde, continuamos aqui com uma atuação de massa de ar frio, provocando essa queda na temperatura em todo o território paulista, mantendo o tempo mais frio até pelo menos quarta-feira. E a partir de então, as temperaturas devem subir gradualmente. Ainda de acordo com o IPMET, temos neste momento termômetros marcando 19 graus e a umidade relativa do ar é de 57%. Está no ar o Musical Unesp, seleção musical do Sérgio Magson. Aqui comigo na operação de áudio, Wagner Barros. Boa tarde para você, Wagner. E a apresentação é minha, Ricardo Bizarra. Vamos juntos até às 5 da tarde. Nesta edição, olha, o Stevie Wonder, também o John Mayer, também a banda Black Hill, Marcos Valle, Adele, Soulja. E a gente abre com a Maria Luísa Jobim. No Musical Unesp desta segunda, Boca de Açaí.

0: Com direito a um solo de sax dessa lenda do jazz, Sonny Rollins, para a música dos Rolling Stones, do álbum Tattoo You de 1981, Waiting on a Friend. Antes, o Silva com o Criolo, soprou também o Michael Bublé, Whatever It Takes, e também a Maria Luísa Jobim para a música da Raquel Reis, Boca de Açaí, as quatro primeiras desta edição de segunda-feira do Musical Nesp, que continua daqui a pouquinho. Na sequência, vem o Memória Sonora, o Nesp. E a gente recorda mais um trechinho de momentos especiais aqui dos 35 anos da sua rádio Nesp FM. Daqui a pouquinho, eu volto trazendo a Tássia Reis.
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Aqui no Musical Unesp, você ouviu Emicida com o Marcos Valle, Pequenas Alegrias da Vida Adulta, e também uma música de 2005 do Stevie Wonder com Sweet As Somebody I Know, do álbum A Time to Love. Esse disco, ele foi muito aguardado na época, pois marcou, né, o retorno do Stevie Wonder aos estúdios, após um hiato aí de 10 anos. E um detalhe especial dessa música é a participação do violonista brasileiro, o Oscar Castro Neves, que dá um toque sutil aí de bossa nova a essa música do Stevie Wonder. E também a Tássia Reis por aqui com Se a Veste Não. Agora 2h42, aqui no Musical Unesp, o John Mayer.

0: do álbum Gafieira Universal, gravada em 1978, música do Claudio Stevenson e do Jorge Barreto, você ouviu Black Hill com Expresso Madureira. Teve antes o Mário Biondi com No Trouble on the Mountain, a Tulipa Ruiz com João Donato, deles Gravidade Zero, e o John Mayer com Moving on Getting Over. Agora 2h59, intervalo, e na sequência a gente continua aqui com a seleção musical do Sérgio Magson, trazendo no Musical Nesp desta segunda-feira, daqui a pouquinho, Martins.
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5: 15 horas e 1 minuto. 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

do disco Público de 2000, aqui uma regravação de um sucesso da Marina Lima na voz da Adriana Calcanhoto, Maresia. Antes o Soldier com Everything Changes e o Martins dele, Tua Voz. Agora 3:14 no Musical Nesp tem Adele.

0: Você ouviu aqui no musical Nesp, Sun Piece of Mind, com Van Morrison e a lenda do soul, Bobby Womack, música de 2015. Também aquilo é de Luna, música do Milton Nascimento, do Ronaldo Bastos, Nada Será Como Antes, e Love Song, uma releitura aqui do The Cure para a voz de Adele. A gente continua daqui a pouquinho, 3h27, essa é a sua Nesp FM, na sequência Ciência São Paulo e logo em seguida Mariana Aidar.
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2: A musculação é conhecida por promover ganho de força e de massa muscular, reduzir a gordura corporal e contribuir para o bem-estar e a saúde mental. E agora, um estudo feito na Unicamp comprovou outro efeito importante desse exercício físico: a proteção do cérebro de idosos contra demências. A pesquisa envolveu 44 pessoas com comprometimento cognitivo leve, condição intermediária entre o envelhecimento normal e a doença de Alzheimer, caracterizada por perdas cognitivas superiores às esperadas para a idade. Os resultados indicam que o treino de força melhorou o desempenho da memória e promoveu alterações na anatomia cerebral. Após 6 meses de musculação praticada 2 vezes por semana, os participantes apresentaram proteção contra a atrofia do hipocampo e do precúneo, áreas relacionadas ao Alzheimer, além de melhoras nos parâmetros que refletem a saúde dos neurônios. O estudo foi conduzido no Instituto de Pesquisa sobre Neurociências e Neurotecnologia, um CEPID financiado pela FAPESP, e é o primeiro a demonstrar os efeitos da musculação sobre a integridade da substância branca em indivíduos com comprometimento cognitivo leve.
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1981, Gilberto Gil dele, A Gente Precisa Ver o Luar. Teve também o Jason Mraz com I'm Yours e Te Faço um Cafuné com a Mariana Aidar. Agora, 3h41, vamos ao ano de 1976, no musical Nesp Roy Ayers.

0: Incognito com o Tin Man aqui no Musical Nesp. Antes o Marcos Valle dele, Mentira, e o Roy Ayers com Everybody Loves the Sunshine, 1976, para você aqui no Musical Nesp, que tem daqui a pouquinho o Ney Matogrosso, depois do intervalo.
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3: Meu nome é Hildeberto Muniz de Almeida. Eu sou docente da área de saúde e trabalho no Departamento de Saúde Pública da Faculdade de Medicina de Botucatu. Nesse papo de hoje, eu vou comentar com vocês uma notícia boa para nós aqui da Unesp, da área de saúde e trabalho. Acaba de ser lançado a segunda edição de um livro chamado MAPA, chamada de Método de Análise e Prevenção de Acidentes de Trabalho. A primeira edição foi lançada em 2010 e a edição agora é organizada por três autores. Eu e o Deberto Muniz de Almeida, mas o professor Rodolfo Andrade de Gouveia Vilela, da Faculdade de Saúde Pública da USP, aposentado, mas na ativa, e a pesquisadora Sandra Lorena Beltrão Hurtado, e tem mais a contribuição de uma série de colegas. Essa edição é lançada novamente com apoios, tendo importante destacar o apoio do Ministério Público do Trabalho, que financiou não só o trabalho de edição da obra, como também o de uma tiragem impressa, que é uma tiragem pequena no primeiro momento, a gente espera conseguir novas edições. Esse livro também conta com o apoio da ASAS, a Associação de Saúde Ambiental e Sustentabilidade. O livro tem distribuição gratuita, online, por exemplo, também, e vai ter um lançamento de uma versão impressa. A versão impressa vai ser lançada no dia 12 de junho, próximo agora, uma sexta-feira, às 9 horas da manhã, lá na Faculdade de Saúde Pública da USP. A versão online, a versão PDF, está disponível no site www.forumatdeacidentedetrabalho.com. .net.br. Então, www.forumat.net.br. Quando abre a página, você entrando na janela de biblioteca, vai ter acesso a uma série de livros e tem esse livro em destaque lá para download. Bom, o que é o MAPA e o que mudou nessa segunda edição? O MAPA é uma ferramenta de ajuda à condução de análise e prevenção de acidentes, conduzida de uma maneira apoiada em conceitos, e são eles que a gente destaca no livro. A gente pode destacar esse mapa comentando cinco componentes do mapa, né? Esses cinco componentes são, em primeiro lugar, assim, alguns conceitos sobre como conceber, como pensar o acidente, como entender o fenômeno acidente. Então, teorias de acidentes que falam a esse respeito e também é uma vivência que apresenta o processo da análise de acidente como uma construção coletiva e em que o pesquisador tem um papel diferente daquele de ser um especialista externo que chega lá e é o dono do saber e apresenta a resposta do que foi que aconteceu e do que deve ser feito. Não. No mapa, a gente passa a defender a análise como um processo de construção coletiva, onde o papel das pessoas que estão trabalhando no sistema ganha um protagonismo, um,

0: um peso muito, muito maior. Os conceitos 2 a 5 são guias, eles guiam a coleta de dados e sua interpretação no uso de recomendações. O que é que mudou no livro? Mudou essencialmente o fato de que o livro agora está uma beleza. Ele tem uma nova apresentação gráfica, muito colorida, apoiada na ideia de facilitar o uso dos conceitos pelos leitores, que se apropriem desses conceitos. Então, essas mudanças refletem, sobretudo, o amadurecimento que a gente teve no uso dessa ferramenta nesses últimos 15 anos. E, em síntese, a análise é reforçada, apresentando de modo que ela tem que refletir a história do sistema em que se deu o acidente, ela tem que explorar em profundidade as causas, as origens do evento, indo, por nesse sentido, além do papel das gerências de nível hierárquico superior da empresa, mas também para contribuições de atores que estão fora desse sistema empresa. E ainda por cima, explorar as consequências do acidente em profundidade. Parte de um entendimento de que o acidente não termina nos seus desfechos imediatos. Ele tem consequências tardias que, se não forem buscadas de uma forma ativa pela equipe de análise, vão ficar invisibilizadas. A gente torce para que essa ferramenta possa ser muito útil. Ela vem sendo utilizada no Sistema Único de Saúde, também na área da auditoria fiscal do trabalho, e a gente torce por isso. Um abraço. Obrigado.
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1: Dezesseis horas.
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A Zélia Duncan, música do Christian Oyes, Fernando Vidal e dela, Zélia Duncan, Experimenta, 1996, aqui no Musical Nesp. Que teve também o Harry Styles com Cinema e o Ney Matogrosso, música do Itamar Assunção, Isso Não Vai Ficar Assim. Agora, 4 horas mais 14 minutos desta tarde de segunda-feira, continuamos aqui com o Musical Nesp, trazendo a Jamila Woods.

0: Esse é o musical Nesp e My Control, faixa título do álbum de estreia solo do Stephen Marley, filho do Bob Marley, lançado em 2007. Esse trabalho, inclusive, foi tão bem recebido na época que rendeu ao Stephen Marley o Grammy de melhor álbum de reggae de 2008. Antes, aqui o Melim, música da Gabriela Melim, do Rodrigo Melim, Meu Abrigo, e o Heaven com Jamila Woods. Vamos agora para mais uma edição do Memória Sonora Unesp, trazendo um pouquinho da memória desses 35 anos de Rádio Unesp daqui a pouquinho, na sequência o penúltimo bloco, trazendo o Beckett Pepper.
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2: A participação dos alunos dos cursos de jornalismo e rádio, televisão e internet da Faculdade de Arquitetura, Artes e Comunicação vem há anos incrementando a programação da Rádio Unesp FM. 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
3: 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Fique com Helmet e Mudhoney. 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
5: Começa agora na Unesp FM o Educação em Direitos Humanos num Instante, com os principais aspectos da educação em direitos humanos. Nesta edição, temas de educação em direitos humanos, com Ana Cláudia dos Santos Rocha, doutora em educação e professora da Universidade Federal do Mato Grosso do Sul.
6: A educação em direitos humanos envolve conhecimentos e vivências na defesa e na promoção da dignidade humana, bem como a denúncia das violações desses direitos. Temas que podem ser trabalhados na educação em direitos humanos: a construção histórica dos direitos humanos, o direito à alimentação adequada, o direito à moradia com água, luz e saneamento, o direito ao trabalho digno, o direito à assistência médica e hospitalar, o direito à educação pública e de qualidade, direito de organização popular, sindical e política pela democracia, o direito à liberdade de expressão com responsabilidade civil e ética, direito à liberdade de crença religiosa, o direito de não sofrer preconceito e discriminação, o direito de não sofrer maus tratos e tortura, o direito à memória, à justiça e à luta contra todas as formas de autoritarismo, o direito de acesso às manifestações culturais e artísticas, o direito à igualdade de gênero e racial, à liberdade de orientação sexual e de identidade cultural dos povos originários, e o direito à vida planetária como um todo único. Todas as temáticas de educação em direitos humanos tem como ponto comum o direito à vida e o respeito ao outro em sua singularidade.
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Que beleza, a beleza. Paulinho Mosca, música de 2018. Antes, Virtual Insanity com Jamiroquai e a Becca Parrott com Eu Sei. Agora, 4 horas mais 44 minutos. Vamos para as últimas desta edição de segunda-feira do Musical Nesp, trazendo aqui o Cord Corey.

0: Fechando aqui o Musical Unesp desta segunda-feira, 11 de maio, com a Maísa Leque, Simpático. Antes, o Max de Castro, para a música do Tim Maia, Não Vou Ficar. E Mini com o Corduroy. Agora, faltando 3 minutinhos para 5 da tarde, Musical Unesp de volta amanhã, a partir das 2h10 da tarde, aqui em 105,7, a sua Unesp FM. Musical Unesp teve a seleção musical do Sérgio Magson, a operação de áudio do Wagner Barros, a apresentação foi minha, Ricardo Bizarra. Daqui a pouquinho, a Marina Fontanelli chega com o Fim de Tarde. Para você, uma ótima semana, hein? Até amanhã. Tchau, tchau.
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6: 17 horas.
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0: Olá, uma ótima tarde de segunda-feira para você que está aqui na sintonia da rádio Unesp FM. Agora às 5h01 está começando o Fim de Tarde de hoje, dia 11 de maio de 2026. Eu sou Marina Fontanelli, sigo aqui com você até às 7 da noite. A seleção musical do Fim de Tarde é do João Flávio Lima e a operação de áudio continua sendo do Wagner Barros. Hoje a gente começa o programa com a cantora, compositora, pianista de jazz maranhense Tânia Maria. A Tânia Maria, que inclusive fez aniversário neste final de semana, completou 78 anos no sábado. E a gente ouve aqui a releitura dela para Folhas Secas, clássico do Nelson Cavaquinho com Guilherme de Brito.

Esse foi o Isaac Hayes cantando Welcome By. Antes teve uma gravação do Wilson Simonal cantando Fotografia, música linda do Tom Jobim. Esse registro do Wilson Simonal cantando Fotografia é de 1971. Antes ouvimos aqui na primeira sequência do fim de tarde de hoje a Rosa Passos com Aos Pés da Cruz, música do Marino Pinto e do Zé da Zilda. E ainda Tânia Maria cantando Folhas Secas, música de Nelson Cavaquinho e Guilherme de Brito. Agora são 5h19, a gente muda um pouco o estilo do fim de tarde, vamos ouvir a dupla norte-americana Chevrolet Corporation com a música Firelight.

0: Esses foram Omar e Courtney Pine com Rules. Antes teve a Asha com Natural Mystic do Bob Marley. A gente também ouviu aqui Trevor Corporation com Firelight. 5h29 agora, fim de tarde faz uma pausa. Você acompanha Que Canto É Esse?
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0: Nesta temporada, o Que Canto É Esse celebra as aves do estado de São Paulo que estão presentes nos biomas Mata Atlântica e Cerrado. Esta ave é da mesma turma dos jacus e é muito barulhenta, como uma parente que tem lá no Pantanal. Esta é mais uma espécie que só ocorre no estado de São Paulo e que foi registrada na natureza pela primeira vez pelo grande ornitólogo Edwin Willings, em 1996. Porém, só foi validada como uma espécie distinta em 2017. Como muitas espécies cinegéticas, ou seja, que são alvo de caça, encontra-se muito ameaçada, também porque o seu habitat natural está muito degradado. Atualmente, sua distribuição é restrita a alguns municípios do Noroeste Paulista, como Olímpia, Nova Granada e o entorno. O nome popular da ave é uma homenagem a seu Jocelino, que parecia escutar durante a algazarra vocal guarda-faca, e o outro respondia, claro que vou, ou ainda quando o macho gritava, quero casar, e a fêmea respondia, casca

0: Você já sabe de quem é o canto? Quem disse que é o Aracuã guarda-faca acertou. O seu nome científico é Hortalis remota e pertence à família Crassidae. Macho e fêmea são parecidos com a plumagem marrom escura, salpicada esbranquiçada na região da garganta e padrão escamoso na região do peito. Sob o bico preto, uma barbela vermelha chama a atenção. Antes, acreditava-se ser uma variação do aracuã pintado, Hortalis guttata, mas hoje é certeza tratar-se de espécie endêmica do noroeste do estado de São Paulo, do bioma Mata Atlântica, onde ainda pode ser observada nas florestas secundárias e nas bordas de matas de galeria.
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0: 5h33, agora fim de tarde desta segunda-feira de volta, e a gente ouve aqui a Emma Peters, Clandestina.

Essa foi a Carla Bruni com versão de Miss You, música da banda Rolling Stones. Antes a gente ouviu a Fernanda Takai cantando Odeon, que é um clássico do Ernesto Nazaré, que recebeu letra na década de 60 do Vinícius de Moraes. O Vinícius fez essa letra a pedido da Nara Leão. A Nara gravou Odeon em 1968. E essa gravação que a gente ouviu aqui no fim de tarde da Fernanda Takai está no seu primeiro álbum solo, chamado Onde Brilhem os Seus Olhos, de 2007, que foi um álbum que ela dedicou ao repertório das canções gravadas por Nara Leão. Abrindo esse bloco, teve também aqui a Emma Peters, com Clandestina. Agora, às 5h43, seguimos com o encontro e a parceria do Ivan Lins com Jorge Drexler, Diadema.

0: Essa foi a Zezé Mota cantando Anjo Exterminado, música do Jardim Macalé. Antes a gente ouviu a Madeleine Peru com Down On Me. Ouvimos também Ivan Lins e Jorge Drexler com Diadema. Agora faltam 5 minutos para 6. Fim de tarde faz um intervalo e você acompanha Giro Nesp de notícias. Até já!
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2: Neste mês de maio, a Unesp promove 2 eventos com foco em direitos humanos. O primeiro deles começou hoje. É a Semana de Extensão da Faculdade de Medicina da Unesp em Botucatu. A iniciativa é gratuita e busca aproximar o conhecimento científico das demandas sociais, além de fortalecer o papel da extensão universitária no combate às violências. A programação vai até sexta-feira, dia 15, e reúne especialistas e estudantes para debater temas como gênero, infância e adolescência, saúde mental, mobilidade urbana e relações de trabalho. Todas as atividades serão realizadas no Salão Nobre da Faculdade de Medicina da Unesp em Botucatu. Para conferir a programação completa, acesse o Instagram, @fmbunesp. E amanhã, dia 12, a Clínica de Direitos Humanos da Unesp em Franca promove o encontro de inauguração do Núcleo de Justiça Centrada nas Pessoas, uma iniciativa focada em promover o acesso à justiça com uma abordagem humanizada e interdisciplinar. Haverá também o lançamento do livro Vulnerabilidades, Mobilização do Direito e Acesso à Justiça, desenvolvido pelas docentes Thaís Amoroso Pascoal e Aguinaldo de Souza Barbosa. Os eventos são gratuitos e presenciais no Anfiteatro 1 da Unesp em Franca, às 5h30 da tarde. Para se inscrever, acesse o site event3.com.br e busque por Clínica de Direitos Humanos.
3: O Cineclube Boitatá dedica a programação do mês de maio à conscientização sobre a segurança da mulher e o enfrentamento da violência. O projeto é coordenado pelo Comitê de Ação Cultural do IBILCE, o Instituto de Biociências, Letras e Ciências Exatas da Unesp. Amanhã, dia 12, o Cineclube vai exibir o documentário Louis Theroux, Por Dentro da Machosfera. O filme analisa discursos contemporâneos de masculinidade extrema e misoginia. Serão 2 sessões, uma ao meio-dia e outra às 7h, sendo que a noturna vai ser mediada pela professora do Departamento de Letras Modernas do IBILCE, Cláudia Zavaglia. O Cineclube também vai promover encontros no dia 26 de maio para exibir o filme Bela Vingança, uma obra que mistura drama e comédia sombria para refletir sobre traumas e resistência feminina no cotidiano. As atividades ocorrem no Auditório C do Instituto, com entrada gratuita e aberta à comunidade.
2: O Núcleo de Estudos Avançados da Unesp realiza mais uma atividade gratuita do ciclo de palestras e debates. Desta vez, o tema é Complexidade Econômica como Alternativa para o Desenvolvimento Sustentável, com a presença dos professores Diogo Ferraz, Newton Lascala Júnior e Paulo Morceiro. A palestra é amanhã às 4 horas da tarde pelo canal oficial da Unesp no YouTube.

0: Projeto da Unesp em Ilha Solteira seleciona bolsistas para pesquisas sobre cannabis e bem-estar animal. As inscrições vão até amanhã, terça-feira, para alunos e professores. O projeto, coordenado pelo professor Marcos Chiquitelli Neto, tem como título Perfil Contemporâneo do Uso da Cannabis para Animais Domésticos e seu potencial para a agropecuária sustentável. São três modalidades diferentes de bolsa, com vigência entre junho e dezembro de 2026. É recomendado que os candidatos participem de grupos da Unesp que sejam vinculados a ações de pesquisa com cannabis. As inscrições são gratuitas e devem ser feitas exclusivamente pelo e-mail marcos.chiquitelli@unesp.br. Para ler o edital completo, acesse o site fez.unesp.br/notícias.
1: A Unesp em São Vicente prorrogou o prazo para a submissão de trabalhos científicos do Simpósio de Incentivo à Pesquisa em Educação, que integra a programação da 9ª Semana da Educação da Baixada Santista, a SEDUCA. Os interessados têm até o dia 13 de maio para enviar os relatos de investigações científicas em andamento ou concluídas, além de relatos de experiência, todos no formato de resumo. Os trabalhos selecionados serão apresentados no dia 28 de maio, na modalidade de comunicação oral. A SEDUCA será realizada de 25 a 30 de maio. Este ano, o evento tem como tema Liberdade para Ensinar, promovendo reflexões sobre os desafios e as possibilidades da prática docente na contemporaneidade. Para conferir o edital do Simpósio de Incentivo à Pesquisa em Educação, assim como toda a programação da Semana da Educação da Baixada Santista, acesse o site clp.unesp.br/notícias. Este é o Giro Unesp de Notícias, programa com a supervisão de Liene Castro. Nós voltamos amanhã às 18h. Eu sou Flávia Carvalho.
0: E eu sou Marcela Evangelista.
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3: Entre esta segunda e terça-feira, uma massa de ar frio atua sobre o estado de São Paulo, provocando baixas temperaturas, inclusive sobre Bauru e região. O tempo estará com céu com poucas nuvens e sem previsão de chuva. A temperatura máxima registrada hoje em Bauru foi de 20 graus às 13 horas e 55 minutos e 51% de umidade relativa do ar mínima. A temperatura mínima prevista para Bauru amanhã cedo é de 8 graus e a temperatura máxima prevista é de 24 graus. Tiago Ferreira, do IPMET, para a Rádio Unesp FM.
4: 18 horas e 1 minuto.
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5: 6h02, estamos de volta. Um ótimo final de tarde de segunda-feira para você que segue aqui na sintonia da Rádio Unesp FM. A gente abre a segunda hora do programa com Alice Russell e Nature Boy, Sweet is the Air.

Ney Matogrosso interpretando Pavão Misterioso, música do Ednardo. Antes teve Gilberto Gil com Frevo Rasgado, música dele. Música que está no segundo álbum do Gil, que se chama Frevo Rasgado, foi lançado em 1968. A gente também ouviu aqui, começando a sequência, Alice Russell e Natural Boy com Sweet Is The Air. Agora são 6h13, fim de tarde dessa segunda-feira, segue com Tulipa Ruiz e João Donato, Tá Afetar.

0: Essa foi a Ellie Sendet com The Right Time. Antes teve a Zara McFarlane, My Favorite Things. Ouvimos também Tulipa Ruiz e João Donato, Tafetá. 6h28, fim de tarde, faz uma pausa rapidinho, a gente já volta. Não sai daí, até já.
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0: Já estamos de volta com o fim de tarde, agora 6h31, bom início de noite já de segunda-feira para você que segue aqui na sintonia da Rádio Unesp FM. Noite que será mais fria do que de costume, temperatura agora aqui em Bauru, de acordo com o IPMET, está em 13 graus, umidade do ar 81%. Não tem previsão de chuva para hoje. Seguimos com música? A gente ouve agora Caetano Veloso, You Don't Know Me.

Esses foram John Legend e Corinne Bailey Rae reproduzindo Where's the Love, que é um dueto originalmente gravado por Donny Hathaway e Roberta Flack em 1972. Esse registro ao vivo que a gente ouviu aqui do John Legend com a Corinne Bailey Rae é de 2008. Antes teve o J.J. Johansson por aqui com You Will Miss Me When I'm Gone. Ouvimos também Caetano Veloso e You Don't Know Me. Agora, 6h43, fim de tarde dessa segunda, vai para a reta final e a gente começa a última sequência com Orquestra Imperial e Rodrigo Amarante, do Amarante com Cassim e também com Domenico Lancelotti, o Mar e o Ar.

0: Encerrando o fim de tarde de hoje, a gente ouviu a Betty Lavette com You Don't Know Me At All. Antes teve a Rebecca Pigeon com A Lonely Place. Ouvimos também Orquestra Imperial e Rodrigo Amarante com O Mar e o Ar. Agora às 6h55, fim de tarde desta segunda-feira, vai ficando por aqui. Esse programa tem a seleção musical feita pelo João Flávio Lima. A operação de áudio foi do Wagner Barros e eu sou Marina Fontanelli. Muito obrigada pela sua companhia. Lembrando você, ouvinte, que hoje, segunda-feira, às 9 da noite, tem Rádio Saudade aqui na Rádio Nesp FM. E na sequência, a partir das 10, tem Os Grandes Mestres. Não perca. Uma ótima noite para você, uma boa semana. Fim de tarde, volta amanhã ao vivo a partir das 5 da tarde. Até lá. Tchau.
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0: 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As notícias do governo federal que movimentaram o país no dia de hoje.
1: Boa noite.
2: Uma boa noite para você que nos acompanha em todo o país.
1: Segunda-feira, 11 de maio de 2026.
2: E vamos ao destaque do dia, Desenrola Brasil.
1: Quase R$1 bilhão já foram renegociados em uma semana de lançamento do programa.
2: Brasileiros podem conseguir descontos de até 90% nas dívidas do cartão de crédito, cheque especial ou crédito pessoal. Natália Koslick.
3: O novo Desenrola tem previsão de duração de 90 dias. O foco do programa são consumidores que ganham até 5 salários mínimos, o equivalente a R$ 8.105.
1: E ainda acesso à internet ampliado.
2: 3.800 unidades básicas de saúde serão conectadas, o que vai aumentar a oferta do telesaúde pelo SUS.
1: A medida vai fortalecer atendimento de quem vive em áreas com menor acesso a especialistas e serviços médicos. Pablo Mundim.
4: Com a conexão, os profissionais de saúde passam a usar prontuários eletrônicos, exames digitais, trocas de informações em tempo real e teleconsultas com especialistas.
2: E você vai ouvir também homenagem aos mais de 700 mil mortos de Covid no Brasil.
1: O presidente Lula institui 12 de março como dia em memória às vítimas do vírus no país.
5: Nós precisamos ter consciência que isso aqui é mais forte do que muitas guerras que aconteceram no mundo.
2: Hoje na apresentação da Voz do Brasil, Mariana Jungmann e Nazi Brum.
1: E acompanhe a gente ao vivo, acesse radiogov.ebc.com.br ou canal Gov na sua TV aberta.
2: Em março de 2020, os estados começavam a se preparar para entrar em quarentena. A Covid-19 chegava ao Brasil.
1: No dia 12 de março, o Brasil registrou a primeira morte da doença.
2: E para lembrar esse período, quando o país registrou mais de 700 mil mortes pela doença, o presidente Lula sancionou hoje o Dia Nacional em Memória das Vítimas da Covid-19, o dia 12 de março.
1: A repórter Graziele Bezerra está no Palácio do Planalto e acompanhou esse evento. Ela fala com a gente agora ao vivo. Boa noite, Graziele.
6: Oi, Mariana. Boa noite para você também. Boa noite para o Nazi. Boa noite para o ouvinte da Voz do Brasil. Para falar sobre esse assunto, a gente vai contar um pouquinho da história da aposentada Norma Ferraz, que seguiu todos os protocolos exigidos pela Organização Mundial da Saúde na época da pandemia de Covid-19. Isolamento, uso de máscaras e higienização das mãos. Mas a esperança da imunização não chegou a tempo de salvar o filho dela, o Diego, de 39 anos. Então, em fevereiro de 2021, após uma semana de internação, ele morreu em um hospital em Rio Branco, no Acre.
7: Ele dizendo para mim, mãe, quinta-feira eu estou indo para casa já, se Deus quiser. Eu estou aqui só para tomar o remédio direitinho. Isso dói até hoje, porque eu pergunto para ele às vezes, qual quinta-feira, meu filho, que você vai voltar? Porque você não cumpriu, você falou que ia voltar e não voltou.
6: Pois é, e hoje, nesta segunda-feira, o presidente Lula sancionou uma lei que elegeu 12 de março para lembrar os mais de 700 mil brasileiros que morreram, então, aí de Covid-19 no país, a exemplo do Diego, de 39 anos. A data registra a morte da diarista Rosana Aparecida Urbano, que foi a primeira vítima do coronavírus no Brasil. O ministro da Saúde, Alexandre Padilha, diz que relembrar as vítimas é também evitar que novos casos de negligência aconteçam.
8: Na saúde, a gente fala que a memória tem dois papéis fundamentais. Primeiro, acolher o sofrimento, apoiar o sofrimento, poder lidar com esse sofrimento. Mas, sobretudo, o papel da memória é para que a sociedade como um todo nunca mais permita que se repita o que aconteceu durante a condução da pandemia da Covid-19 no nosso país.
6: Para o presidente Lula, a data servirá também para trazer justiça às vítimas.
5: E nós precisamos ter consciência que isso aqui é mais forte do que muitas guerras que aconteceram no mundo. Um dia nós mudaremos esse mundo e a ignorância não vai prevalecer em lugar nenhum. E a justiça será feita.
6: Bom, a partir da próxima semana será realizada uma exposição itinerante que vai percorrer várias capitais brasileiras com obras de artistas que relembram aí a emergência sanitária enfrentada no período da pandemia. Uma réplica foi instalada aqui no Palácio do Planalto. Essa réplica retrata os nomes, idade, também estados das pessoas, a origem das pessoas mortas pela Covid-19. Eu volto com vocês, Mariana e Nazi.
2: Obrigado, Graziele, pelas informações.
1: E o ministro da Saúde, Alexandre Padilha, reforçou hoje que nenhum dos casos de hantavírus registrados no Brasil esse ano foi transmitido de um ser humano para o outro.
2: Ele disse que o hantavírus já é conhecido e que os casos do Brasil estão dentro do padrão dos últimos anos, não estando relacionados à cepa andina, que é passada entre humanos e foi encontrada em um cruzeiro.
9: Diferente da Covid-19, o vírus do hantavírus é um vírus conhecido por todos nós. Desde os anos 90 nós temos casos de hantavirose no continente americano. Começou os primeiros casos nos Estados Unidos, depois em vários países do continente. Aqui no Brasil nós temos uma série histórica que varia com dezenas de casos todos os anos, em torno de 30, 35, 40. Os 7 casos que nós tivemos esse ano no Brasil, nenhum deles está relacionado com essa cepa andina, até porque ela nunca circulou no Brasil. Essa cepa andina é a única que tem registro até hoje de risco de transmissão interhumanos.
1: Segundo o Ministério da Saúde, o risco global de disseminação do hantavírus permanece baixo.
2: O surto é em um navio de cruzeiro que desembarcou na Espanha e está sendo investigado sem impacto direto para o Brasil até o momento.
1: A hantavirose é uma zoonose viral que pode comprometer pulmões e coração.
2: O vírus é transmitido principalmente pelo contato com urina, saliva e fezes de roedores silvestres infectados.
1: No 3.800 unidades básicas de saúde devem receber sinal de internet e equipamentos.
2: A conexão deve chegar também a municípios com menos de 30 mil habitantes.
1: Os editais para os serviços foram publicados pelos Ministérios das Comunicações e da Saúde.
4: O governo do Brasil lançou nesta segunda-feira 2 editais que ampliam o acesso à internet em regiões vulneráveis e conectam unidades de saúde à rede digital. A iniciativa integra os Ministérios das Comunicações e da Saúde com recursos do Fundo de Universalização dos Serviços de Telecomunicações, o FUSH. Um dos editais prevê investimento de R$ 140 milhões reais para a conexão de 3.800 unidades básicas de saúde. Na prática, o projeto leva internet de qualidade para postos em comunidades rurais, indígenas, ribeirinhas e áreas afastadas dos grandes centros, destaca o ministro das Comunicações, Frederico de Siqueira Filho.
10: Hoje, o governo do Brasil avança na conectividade em áreas essenciais para a população. De um lado, a saúde pública, que necessita de informações rápidas, prontuários integrados e atendimento digital. De outro lado, a inclusão em uma condição fundamental para o acesso a direitos, serviços públicos, oportunidades e cidadania.
4: Com a conexão, os profissionais de saúde passam a usar prontuários eletrônicos, exames digitais, trocas de informações em tempo real e teleconsultas com especialistas. Segundo o ministro da Saúde, Alexandre Padilha, a medida reforça o programa Agora Tem Especialistas, que busca acelerar diagnósticos e diminuir a espera por exames no SUS.
11: Para nós é um avanço muito importante. Nós estamos distribuindo mais 10 mil kits de telesaúde para as unidades básicas de saúde comprados pelo Ministério da Saúde. Equipamentos que permitem você fazer uma avaliação no fundo de olho da retina, equipamentos que fazem uma avaliação do pulmão, eletrocardiogramas, né, ultrassom portátil.
4: O segundo edital foca na expansão da infraestrutura em municípios menores e áreas remotas, por meio do programa Acessa Crédito Telecom, com 500 milhões de reais em recursos. Para o secretário de Telecomunicações do Ministério das Comunicações, Hermano Barros Tércios, os editais devem beneficiar cerca de 2 milhões e meio de brasileiros e fazem parte do FUSH 2.0.
12: O público-alvo impacto desse segundo edital, que é o do acesso a crédito, são as cidades abaixo de 30 mil habitantes, as prestadoras com menos de 200 mil acessos, para subir ainda mais esse número de provedores que consigam acessar o recurso do FUSH, provedores pequenos e médios.
4: As empresas interessadas em participar dos editais têm até 22 de maio para apresentar propostas. Reportagem Pablo Mundim.
2: Há 52 anos, uma cooperação entre Brasil e Paraguai transformou uma disputa territorial em um projeto compartilhado de desenvolvimento. Era a criação de Itaipu Binacional.
1: Mais de meio século depois, a empresa olha para o futuro, incentivando pesquisas para novas fontes de geração de energia e atuando como motor de desenvolvimento socioambiental em mais de 400 municípios do país.
2: Em outra frente, Itaipu ainda segue com um papel estratégico no equilíbrio da oferta de energia e do preço pago pelos brasileiros reajuste na conta de luz.
1: Sobre tudo isso, a gente conversa hoje com o diretor da companhia, Enio Verri. Boa noite, diretor.
13: Boa noite, ouvintes.
1: Diretor, vamos começar falando daquilo que interessa mais diretamente ao consumidor, que é a tarifa. Brasil e Paraguai estão aí em pleno processo de negociação para redefinição do preço que a gente paga pela energia excedente dos paraguaios, pela parte deles na energia gerada de Itaipu, né? Quais são as expectativas em torno dessa negociação?
13: O presidente Lula nos cobrou, em 2023, quando assumimos, que baixássemos o máximo possível a tarifa. Iniciamos uma negociação com o Paraguai e nós conseguimos baixar em 2023 30% do valor que era pago. Além de baixar, nós congelamos a tarifa. Portanto, os anos de 23, 24, 25 e 26, a tarifa está congelada após essa redução. E estamos, nesse momento, numa negociação muito profunda com os nossos sócios paraguaios para baixar novamente. Embora não dê para adiantar qual seria essa tarifa, o que nós podemos afirmar a toda a população brasileira é que a tarifa da energia produzida por Itaipu para 27 será ainda mais barata do que essa que está sendo cobrada hoje. Portanto, julgamos assim um momento histórico. Em 53 anos, conseguimos, depois de tanto tempo, baixar de tal maneira a tarifa e ainda garantir que continue baixando a partir de agora.
2: Pois é, diretor, existe esse papel importante de Itaipu, né? Uma empresa pública na estabilidade e previsibilidade do custo da energia no Brasil. O senhor pode explicar para a gente, para os nossos ouvintes, como é que ela faz essa contribuição?
13: Essa é a vantagem de ser uma empresa pública. Ela é 50% do Brasil, 50% do Paraguai, mas elas são absolutamente públicas. Ela não tem esse modelo das estatais brasileiras, porque Itaipu tem um tratado que a rege, mas ela consegue com isso atender os interesses dos dois países. E os dois países esperam exatamente isso. Primeiro, um preço justo, condições de garantir o investimento nas políticas socioambientais e, principalmente, previsibilidade. A população saber que pode contar com Itaipu, não só no preço, como na garantia. O termo que se usa muito é o termo de bateria. Eu acho que isso é importante dizer. Hoje, tem muita energia a partir do vento e a partir do sol, que é eólica e fotovoltaica. Essas energias são muito boas, são baratas, são limpas, mas elas são intermitentes. Se não tiver vento e não tiver sol, você não tem a energia. E aí, nesse momento, entra Itaipu, que ela tem uma energia firme e garante. Por exemplo, agora, estamos conversando com o Brasil todo já é à noite, e ele tem uma energia acesa na casa dele. Essa energia é Itaipu que garante. Então, nós garantimos a estabilidade no preço e na certeza que todas as pessoas têm na sua casa a energia.
1: Pois é, eu ia até falar dessas novas fontes, desse momento de transição energética que a gente vive, porque Itaipu marcou um momento quando foi criada, né? Marcou ali essa coisa da cooperação, dessa integração sul-americana, e agora a gente vive um outro momento, que é o momento da transição energética. E a empresa também incentiva, né, pesquisas na área de geração de energia, de novas energias, como o senhor mencionou aí, a solar e a eólica.
13: Temos muitas pesquisas. A verdade é que a crise climática, ela é um fato concreto. E essa crise climática, ela exige a transição energética. A Itaipu já é um modelo no mundo de transição energética. Ela produz uma energia limpa, de qualidade e barata. Agora, além disso, nós pesquisamos e produzimos, por exemplo, a energia fotovoltaica no fio d'água. Como nós temos um reservatório gigante, as placas solares ficam no fio d'água produzindo energia solar. Nós temos também experiência com hidrogênio verde, que é uma pesquisa já de 20 anos na Itaipu. Temos também o biogás, que também produz a partir de restos de alimentos e energia. E temos agora também a essência, a matéria-prima para fazer o SAF, que é o combustível de aviação. Então, Itaipu lá garante a produção de energia firme, mas faz um grande investimento também em energias alternativas para garantir a transição energética que o mundo cobra e o Brasil já está fazendo.
2: Agora, diretor, Itaipu também contribui para o desenvolvimento social e econômico de mais de 400 municípios no país, né? Que tipos de projetos a empresa desenvolve nesses locais?
13: Nós atingimos hoje 434 municípios que compõem o nosso território. Esses municípios, eles emitem resíduos para o reservatório. Para conter a emissão de resíduos, nós investimos muito em políticas socioambientais, ou seja, geração de emprego, renda, com a construção de uma política ambiental. Nós estamos falando de estradas rurais sendo asfaltadas, de investimento em placas solares em prédios públicos, estamos falando, investimos muito nisso, em associação de catadores e catadoras. Isso é um trabalho fantástico, porque os agentes ambientais são os catadores e catadoras do nosso país. E no nosso território, a Itaipu entra com caminhões, com elevadores, com tratores, fazendo não só que essas pessoas associadas, essas cooperativas, recolham o lixo das ruas, como melhorem em muito a sua renda. Além, lógico, da produção orgânica da agricultura familiar. Portanto, são investimentos que mudam a vida das pessoas, mas fazem uma política socioambiental.
1: Agora, diretor, para a gente concluir, que a gente só tem mais um minutinho, a gente mencionou aqui o passado, o presente. Queria que o senhor falasse um pouco do que esperar de Itaipu para o futuro, para as próximas décadas.
13: Olha, o futuro é Itaipu produzir ainda mais energia hidroelétrica. Nós estamos agora com muitos estudos, com consultoria, para aumentar a produtividade. Nós temos 20 unidades geradoras, 18 sempre funcionando e 2 ficam de backup, de reserva. A ideia é fazermos estudos para colocar mais 2 unidades geradoras e aumentar a capacidade de cada uma delas, que já estão instaladas ali há mais de 40 anos. É oferecer mais energia limpa, barata, para a população brasileira e paraguaia, garantindo a transição que tanto o mundo precisa.
2: Bom, conversamos com o NVR, diretor-geral de Itaipu Binacional. Diretor, obrigado pela entrevista aqui à Voz do Brasil.
13: Um grande abraço.
1: Em uma semana, já foram renegociados R$1 bilhão em dívidas por meio do novo Desenrola Brasil.
2: O programa oferece condições facilitadas de pagamento para ajudar os brasileiros a quitarem seus compromissos financeiros e saírem do vermelho.
1: E essa semana, o programa começa a atender os estudantes que contrataram o FIES e estão com parcelas em atraso.
14: Para trazer alívio ao bolso dos brasileiros e diminuir os índices de inadimplência, foi lançado o novo Desenrola Brasil. São oferecidos descontos de até 90% sobre dívidas antigas, prazo de até 4 anos para pagar e juros reduzidos. Desde o lançamento, na semana passada, o programa acumula cerca de R$1 bilhão em dívidas renegociadas. E o volume de pedidos segue em expansão, segundo o ministro da Fazenda, Dario Durigan.
15: São 200 mil pedidos já em avaliação dos bancos, desses 200 mil, 100 mil praticamente fechados e em volume crescente. Cada dia a gente tem visto mais renegociações sendo feitas, o que é muito importante.
14: O foco do programa são consumidores que ganham até 5 salários mínimos, o equivalente a R$ 8.105. Aqueles que têm dívidas contratadas até 31 de janeiro de 2026, com atraso entre 90 dias e 2 anos, poderão renegociar diretamente com os bancos dívidas de cartão de crédito, cheque especial ou crédito pessoal sem garantia. O programa também oferece condições especiais para micro e pequenas empresas e produtores rurais quitarem seus débitos. E a renegociação para estudantes com empréstimos no FIES deve começar a valer essa semana, afirmou o ministro.
15: O FIES para os inadimplentes deve estar totalmente operativo. A medida provisória semana passada deu as condições, os bancos têm tirado dúvidas junto com o MEC e a Fazenda. Essa semana vai estar operativo.
14: O novo Desenrola tem previsão de duração de 90 dias. De acordo com o ministro Dario Durigan, em breve o programa vai entrar em uma nova fase voltada para estimular os adimplentes. Reportagem Natália Kosli.
1: Você tem dificuldade de guardar dinheiro ou medo de perder o que investiu? Pois olha só, começa a valer hoje o Tesouro Reserva.
2: O novo título é focado em quem quer montar uma reserva de emergência com segurança, uma vez que não sofre com as oscilações do mercado e rende a taxa Selic.
1: O Tesouro Reserva tem rendimento a partir do primeiro dia útil após a aplicação. E o valor mínimo para começar a investir é de R$1.
2: A novidade já está disponível para correntistas do Banco do Brasil.
16: O Tesouro Nacional, o AB3 e o Banco do Brasil lançaram oficialmente o Tesouro Reserva, novo título do Tesouro Direto voltado para quem deseja começar a investir e formar reserva de emergência. O produto começa a funcionar nesta segunda-feira 11, com operações disponíveis 24 horas por dia, nos 7 dias da semana. O novo título vai ter rendimento indexado à taxa Selic e vai poder ser adquirido com aplicação mínima de R$1. Diferente do Tesouro Selic, o Tesouro Reserva não vai ter marcação a mercado, o que evita oscilações no valor do investimento em períodos de instabilidade financeira. Inicialmente, o produto vai ficar disponível para clientes do Banco do Brasil, Segundo o Tesouro Nacional, a proposta é ampliar o acesso da população aos investimentos públicos e incentivar a educação financeira. O título permite aplicações de até R$500 mil por mês, sem limite para resgates. As operações vão ser feitas pelo aplicativo Investimentos BB, com transferências via Pix. O Tesouro Reserva seguirá as mesmas regras tributárias dos demais títulos do Tesouro Direto. O imposto de renda vai ser cobrado apenas sobre os rendimentos no momento do resgate. Também poderá haver cobrança de IOF em retiradas realizadas em até 30 dias. Claudimário Carvalho, para a Voz do Brasil.
1: A partir de hoje, brasileiros que viajarem para a China por até 30 dias não vão precisar de visto.
2: E o mesmo acontece com os chineses que vêm visitar o Brasil. Também não vão precisar de visto por um período de até 30 dias.
1: Os dois países fizeram um acordo de isenção recíproca de visto que tem validade até o dia 31 de dezembro desse ano.
2: A medida vale para visitas de turismo, negócios, eventos, atividades artísticas, culturais e desportivas.
1: O Brasil apresentou o painel de monitoramento de agrotóxicos na vida aquática, ferramenta que integra dados coletados em diferentes bacias hidrográficas do país, identificando contaminação de águas por defensivos agrícolas.
2: De acordo com os dados, foram realizadas mais de 10 mil análises que apontaram riscos em 1,3% das amostras.
1: Segundo o ministro do Meio Ambiente e Mudança do Clima, João Paulo Capobianco, o Brasil, como grande produtor de alimentos, deve se alinhar com a sustentabilidade, protegendo o solo, as nascentes e as pessoas que utilizam esses produtos.
17: Sabemos que no século XXI, competitividade e sustentabilidade não podem mais caminhar separadas. Produzir alimentos exige também proteger a água, a biodiversidade, os territórios e a saúde humana. Esse é o desafio que está diante de nós.
2: A ministra do Desenvolvimento Agrário e Agricultura Familiar, Fernanda Machiavelli, afirmou que os dados permitem realizar um trabalho de conscientização com produtores para que usem produtos mais modernos e eficazes.
18: A gente não pode seguir botando em risco a vida e a saúde dos trabalhadores rurais, nem a vida das comunidades que estão em volta, usando substâncias lá da década de 70, que seguem aqui em uso, quando nós já temos alternativas muito mais seguras, com a mesma capacidade de garantir a nossa excelência na produção.
1: É deixar os espaços urbanos mais verdes e assim fortalecer o enfrentamento à mudança do clima.
2: E uma das medidas é incentivar os planos municipais de plantio de árvores nas cidades brasileiras.
19: O governo do Brasil anunciou o edital Arboriza Cidades, que destinará 19 milhões de reais para que os municípios elaborem ou revisem seus planos e realizem ações de arborização urbana. Outra iniciativa apresentada foi o GeoCal, ferramenta que mapeia as ilhas de calor nas cidades e permite identificar e planejar ações para ampliar e qualificar as áreas verdes. Lançado em 2024, o programa Cidades Verdes Resilientes demonstra avanços expressivos na promoção da qualidade ambiental e no fortalecimento da resiliência urbana frente à mudança do clima, alcançando cerca de 1.300 municípios brasileiros, o equivalente a 23% do total. A iniciativa segue as diretrizes previstas no Plano Nacional sobre Mudança do Clima, o Plano Clima. Para acessar o edital Arboriza Cidades, acesse gov.br/MMA. Thaísa Vitória para a Voz do Brasil.
1: A partir de agora, a atividade circense passa a ser reconhecida como uma manifestação da cultura e da arte popular em todo o território nacional.
2: Com a nova legislação, o circo passa a contar com um respaldo institucional reforçado como patrimônio cultural brasileiro.
1: E isso amplia as possibilidades de políticas públicas voltadas à valorização, preservação e fortalecimento do setor.
2: Dados da Funarte indicam que o Brasil possui cerca de 800 circos de lona em atividade, responsáveis pelo sustento direto de aproximadamente 20 mil profissionais.
1: E essas foram as notícias do Governo do Brasil.
2: Uma realização da Secretaria de Comunicação Social da Presidência da República.
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2: Fique agora com as notícias do Poder Judiciário e do Congresso Nacional. Uma boa noite.
1: Boa noite para você e até amanhã.
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21: STF valida lei da Paraíba que permite ao usuário usar cartão físico para identificação em planos de saúde.
22: TSE vai realizar a confirmação do teste público da urna de 13 a 15 de maio.
21: STJ publica novo edital de chamamento de juízes para auxílio temporário em sessões de direito público, privado e penal.
22: Boa noite, eu sou Carlos Eduardo Cunha.
21: E eu sou Walter Lima.
22: O Supremo Tribunal Federal valida a lei do Estado da Paraíba que obriga planos de saúde a oferecer alternativa de identificação física aos usuários nos casos em que haja necessidade de aplicativo ou token.
21: A decisão foi tomada pelo plenário do STF em sessão virtual. Marcelo Della Libera.
23: A lei questionada garante aos beneficiários do plano de saúde a possibilidade de apresentar uma carteira física como forma válida de identificação diante de falhas técnicas ou impossibilidade de acesso à plataforma digital. Em sessão virtual, o plenário do Supremo Tribunal Federal acompanhou o relator da ação, ministro Nunes Marques, e concluiu que a norma estadual não altera o núcleo dos contratos de planos de saúde, mas atua de forma complementar na proteção do consumidor.
22: TSE vai realizar a confirmação do teste público da urna de 13 a 15 de maio.
21: Os participantes retornam ao tribunal para validar correções e aprimoramentos nos sistemas eleitorais. Fábio Ruas.
24: As investigadoras e os investigadores que participaram da 8ª edição do teste da urna no ano passado agora voltam ao TSE para verificar se as contribuições para o aprimoramento dos sistemas eleitorais foram implementadas. As sugestões de melhoria foram apresentadas pelos participantes do teste. A verificação vai ser de 13 a 15 de maio, sempre de 10 horas da manhã às 6 da tarde, na sede do TSE em Brasília.
22: O STJ publicou novo edital de chamamento público de juízes para preenchimento de 30 vagas para auxílio temporário.
21: Os colegiados são das primeiras, ou seja, são das primeira, segunda e terceira sessões, especializadas em direito público, privado e penal, respectivamente. Fátima Uchoa.
25: Estão previstas 10 vagas em cada sessão. O prazo de auxílio ao STJ é de 6 meses, com possibilidade de prorrogação. Os magistrados convocados atuarão de forma remota e sem prejuízo das atividades na jurisdição originária. Podem se candidatar juízes vitalícios de primeira instância, mesmo que atuem como substitutos no segundo grau ou nas turmas recursais do sistema dos juizados especiais. As informações completas sobre requisitos para participação estão no site do STJ. As inscrições estão abertas de hoje até 17 de maio.
22: A Justiça do Trabalho deu um passo histórico no aumento do acesso de trabalhadores amazônicos a direitos.
21: Em Manaus, tribunais trabalhistas assinaram acordos de cooperação voltados ao atendimento de populações de difícil acesso. William Nascimento.
26: A Justiça do Trabalho quer ampliar o atendimento a trabalhadores que vivem em regiões de difícil acesso na Amazônia. Durante encontro realizado em Manaus, representantes dos tribunais trabalhistas do Norte decidiram unir esforços para levar serviços da justiça a comunidades ribeirinhas, indígenas e às cidades afastadas. Os tribunais também assumiram o compromisso de irem até esses locais com mais frequência para aproximar ainda mais a justiça da população amazônica.
22: Volkswagen é condenada a pagar 15 milhões de reais por fraudes no controle de emissão de gases em veículos.
21: Sentença atende a pedidos do MPF. Vanessa Pereira.
27: Segundo as investigações, a montadora embutiu um software que burlava os testes de emissão de poluentes em mais de 17 mil unidades da picape Amarok, fabricadas entre 2011 e 2012. A prática viola não só as resoluções do Conselho Nacional do Meio Ambiente, como a própria Constituição Federal, e causa prejuízos ambientais até hoje, já que muitos dos veículos continuam em circulação. O Ministério Público Federal recorreu da decisão para que o valor da indenização seja de 30 milhões de reais, quantia que corresponde à gravidade dos atos da Volkswagen.
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22: Boa noite.
21: E até amanhã.
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3: Eu sou Paula Groba.
5: Eu sou Ricardo Nakaoka.
3: E estes são os destaques de hoje do Jornal do Senado, que começa agora.
5: O plenário vota renovação automática da CNH nesta semana.
3: Governo veta projeto que equipara estágio à experiência profissional.
5: Comissão aprova punições a crimes cibernéticos.
3: Boa noite.
5: Boa noite.
3: Golpes virtuais, invasões de sistemas e roubo de dados têm feito cada vez mais vítimas no Brasil. Para tentar frear o avanço dos crimes cibernéticos, a Comissão de Ciência e Tecnologia aprovou um projeto que moderniza o Código Penal e endurece as punições para criminosos digitais.
5: A proposta detalha novas condutas criminosas e estabelece penas proporcionais à gravidade das invasões. As informações com o repórter Bruno Lourenço.
6: O projeto aprovado na Comissão de Ciência, Tecnologia, Inovação e Informática atualiza a legislação brasileira em um cenário de crescimento das ameaças digitais. Segundo o relator, senador astronauta Marcos Pontes, do PL de São Paulo, o Brasil só está atrás do México, na América Latina, em número de tentativas de ataques cibernéticos. A proposta cria tipos penais mais específicos e aumenta as punições aplicáveis. Marcos Pontes alertou também que o uso de ferramentas de inteligência artificial pode facilitar o desenvolvimento de mecanismos de invasão ainda mais sofisticados e acessíveis a um número maior de criminosos.
7: Diante desse contexto, é necessário dotar os órgãos públicos responsáveis pela fiscalização e investigação e pela persecução penal com os instrumentos jurídicos adequados para lidar com esse tipo de crime.
6: O texto seguiu para a Comissão de Constituição e Justiça.
3: E após denúncias de crise humanitária, avanço do garimpo ilegal e aumento da violência na terra indígena Yanomami, o Senado instalou uma subcomissão para acompanhar as políticas públicas direcionadas ao grupo indígena.
5: O colegiado vai fiscalizar ações do governo e discutir medidas para fortalecer a proteção aos Yanomamis. A reportagem é de Patrícia Oliveira.
8: A subcomissão permanente vai acompanhar, fiscalizar e aprimorar as políticas públicas voltadas aos povos Yanomami. A senadora Damaris Alves, do Republicanos do Distrito Federal, foi eleita presidente da subcomissão. Ela afirma que persistem problemas graves nas comunidades indígenas, como desnutrição infantil, dificuldades de acesso à saúde, além da atuação de redes criminosas ligadas ao garimpo ilegal, dificultando o trabalho de assistência. Segundo a senadora, a infraestrutura de saúde disponível é insuficiente para atender às necessidades das comunidades, especialmente em casos que exigem tratamento prolongado.
9: Informo que nós teremos diligência na área Yanomami e nós teremos, além de diligência de senadores, visita técnicas dos técnicos da comissão.
8: A subcomissão já tem um plano de trabalho pronto para acompanhar de forma permanente as ações governamentais e propor soluções legislativas e administrativas para a proteção desses povos indígenas.
3: Muitos jovens que deixam abrigos e famílias acolhedoras ao completar 18 anos precisam enfrentar sozinhos os desafios da vida adulta sem apoio financeiro, qualificação profissional ou oportunidades de trabalho.
5: Para mudar essa realidade, um projeto em análise no Congresso prevê ações de capacitação, acesso à educação e incentivo à inserção desses adolescentes no mercado de trabalho. Os detalhes na reportagem de Alexandre Campos.
10: Segundo o autor do projeto, o senador astronauta Marcos Pontes, do PL de São Paulo, além de as entidades de acolhimento serem obrigadas a acompanhar os jovens desligados, com foco em sua inclusão socioeconômica, a proposta também obriga as empresas a ofertarem vagas de aprendizes para adolescentes em situação de acolhimento institucional e aos que já tiverem sido desligados desses serviço após completarem 18 anos. Na opinião do senador, essas medidas criam condições para que esses jovens entrem no mercado de trabalho em pé de igualdade com as demais pessoas de sua faixa etária.
4: Imagina o que passa na cabeça de um jovem desse. Como é que eu vou me virar? O que eu vou fazer? Quando você tem a possibilidade de ofertar oportunidades para que eles possam estudar, para que eles possam fazer um curso técnico, aquela preocupação, tudo que eu vou fazer, começa a ter um sentido, começa a ver um caminho para frente positivo.
10: Segundo dados do Sistema Nacional de Adoção e Acolhimento do Conselho Nacional de Justiça, o Brasil conta atualmente com mais de 35 mil crianças e adolescentes em serviços de acolhimento institucional ou familiar.
3: E o governo vetou o projeto que permitia contar o estágio como experiência profissional e critério em concursos públicos.
5: O governo argumentou que a proposta descaracteriza o papel pedagógico do estágio e fere a autonomia de estados e municípios. Repórter Márcio Maturana.
11: Foi vetado o projeto aprovado pelo Congresso em que o estágio valeria como tempo de experiência profissional e como prova em concurso público. O Poder Executivo argumentou que isso ia tirar o caráter pedagógico e seria inconstitucional ao ferir a autonomia de estados e municípios. No Senado, o texto foi relatado pela senadora Damares Alves, dos Republicanos do Distrito Federal.
12: Estudos sobre juventude e mercado de trabalho indicam que esse grupo enfrenta um ciclo perverso, não consegue o primeiro emprego por falta de experiência e sem oportunidade de atuação formal. Permanece fora do mercado. Ao reconhecer o estágio como experiência profissional, o PL contribui para mitigar essa desigualdade.
11: Agora, o veto precisa ser analisado pelo Congresso Nacional.
3: A medida provisória que trata da renovação automática da CNH para motoristas sem multa está na pauta do plenário desta semana.
5: Também pode ser votada a criação da Política Nacional para Estudantes com Altas Habilidades ou Superdotação. Repórter Pedro Pincer.
13: O plenário deve analisar nesta terça-feira a medida provisória que prevê a renovação automática da Carteira Nacional de Habilitação para motoristas cadastrados no Registro Nacional Positivo de Condutores. O benefício vale para quem não cometeu infrações com pontuação nos últimos 12 meses. O texto ainda autoriza o condutor a escolher a emissão da carteira apenas em formato digital. Para o relator, senador Renan Filho, do MDB de Alagoas, o fim da exigência da CNH física pode reduzir os custos para o cidadão.
14: A manutenção da opção pelo documento físico assegura a liberdade de escolha. Queria dizer aos parlamentares, protagonismo ao cidadão. A medida barateia, simplifica e digitaliza, desburocratiza e dá protagonismo ao cidadão, sem prejuízo àqueles que preferem, obviamente, a versão impressa.
13: Já na quarta-feira, pode ser votado o projeto que estabelece a Política Nacional para Estudantes com Altas Habilidades ou Superdotação. Também estão na pauta da semana o projeto que dispensa novas provas para a fixação de indenização por dano moral contra condenado por crimes do Código Penal e o texto que define os deveres funcionais e responsabilidades dos membros dos Conselhos dos Direitos da Criança e do Adolescente Nacional, estaduais, distrital e municipais.
3: Há 30 anos, a urna eletrônica mudou a forma de votar no Brasil, acelerou a apuração dos resultados e se tornou referência mundial em tecnologia eleitoral.
5: Mas apesar do reconhecimento internacional, o sistema ainda enfrenta a desconfiança de parte da população brasileira. A reportagem é de Raíssa Abreu.
15: A urna eletrônica foi usada pela primeira vez nas eleições municipais de 1996. No ano 2000, 100% das eleições brasileiras foram informatizadas. O país é hoje uma referência mundial no assunto, como lembra o senador Randolph Rodrigues, do PT do Amapá.
16: A democracia brasileira é uma das democracias mais admiradas do planeta, exatamente pelas urnas eletrônicas.
15: Mas apesar do pioneirismo, a urna eletrônica está entre os assuntos que mais dividem opiniões no país. No Senado, está em análise na Comissão de Direitos Humanos um projeto para que o voto seja impresso. Para a senadora Damares Alves, do Republicanos do Distrito Federal, a insegurança tem a ver com a falta de letramento digital da população e com recentes escândalos de corrupção.
17: E esse ano, a dúvida vai ser maior por causa da fraude do INSS, que era tudo eletrônico. E eles disseram, ó, lá no eletrônico eles roubam nós. Então a gente vai ter questionamento, especialmente para o povo que não entende de tecnologia.
15: No passado, quando os votos eram feitos em papel, eram comuns os casos de desaparecimento de cédulas e até de urnas. Como lembrou a professora aposentada da Universidade de Brasília, Jodete Amorim, que chegou a trabalhar como mesária e fiscal.
5: Com edição de Paula Groba e trabalhos técnicos de João Lira, o Jornal do Senado fica por aqui. Acompanhe agora as notícias da Câmara dos Deputados. Boa noite.
3: Boa noite e até amanhã.
20: 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Deputados reconhecem profissão de trabalhador em refeições coletivas.
1: Câmara cria homenagens para destaques na ciência e no meio ambiente.
20: Bancada ligada à segurança pública pede a redução da maioridade penal.
1: Boa noite. Alberto Fraga, do PL do Distrito Federal, cobra do Senado a votação de propostas de segurança pública aprovadas pela Câmara. O deputado cita caso recente de violência sexual contra crianças para defender a redução da maioridade penal em crimes graves.
20: Alberto Fraga também pede avanço de proposta que obriga o Estado a avisar mulheres sobre a saída da prisão de ex-companheiros que representem ameaça. Ele afirma que o Congresso precisa dar prioridade a medidas capazes de enfrentar a violência e proteger possíveis vítimas.
1: Maurício Marcon, do PL do Rio Grande do Sul, critica o veto do Executivo a artigo de projeto que aumentava a pena para roubo seguido de lesão grave para 16 a 24 anos. Ele afirma que a punição mais severa é necessária para crimes que deixam vítimas com sequelas permanentes.
20: Maurício Marcon também defende a redução da maioridade penal em casos de crimes graves cometidos por adolescentes. Ele sustenta que o Congresso deve priorizar medidas de segurança pública, especialmente diante de casos recentes de violência contra crianças.
1: Para Zé Trovão, do PL de Santa Catarina, é preciso reduzir a maioridade, com o argumento de que a legislação atual favorece a impunidade. Na visão do deputado, crimes graves cometidos por menores exigem resposta mais dura do Congresso Nacional.
20: O parlamentar também critica o governo e outros setores políticos por, segundo ele, não darem a devida atenção ao caso. Zé Trovão acredita que a falta de posicionamento reforça a sensação de insegurança e evidencia a necessidade de mudanças na legislação penal.
1: Coronel Crisóstomo, do PL de Rondônia, defende a redução da maioridade penal como medida urgente para combater crimes graves. Ele argumenta que casos de violência envolvendo menores exigem resposta mais rigorosa do Congresso.
20: O deputado afirma que a proposta é necessária para proteger a população e evitar novos crimes, cobrando ação imediata dos parlamentares. Coronel Crisóstomo afirma que a mudança na legislação é essencial diante do aumento da criminalidade e da sensação de impunidade.
1: Sargento Gonçalves, do PL do Rio Grande do Norte, é favorável à redução da maioridade penal, argumentando que a medida é necessária para combater a impunidade. Segundo ele, crimes cometidos por menores têm gerado insegurança e exigem uma resposta mais rigorosa do Estado.
20: O deputado também critica a falta de posicionamento de setores políticos sobre casos de violência e afirma que há pressão popular pela mudança na legislação. Para Sargento Gonçalves, o Congresso deve avançar no tema e dar uma resposta à sociedade.
1: A redução da maioridade penal é uma das pautas defendidas por Dr. Zacarias Calil, do MDB de Goiás. O parlamentar cita dados sobre estupros coletivos contra crianças e adolescentes e afirma que o aumento desses crimes exige resposta mais rigorosa do Estado brasileiro.
20: Dr. Zacarias Calil também cobra o endurecimento das penas para crimes sexuais contra menores e para a divulgação de imagens criminosas nas redes sociais. Ele pede ainda o fortalecimento da rede de proteção à infância, com apoio psicológico às vítimas e assistência às famílias.
1: Juliana Cardoso, do PT de São Paulo, apoia o avanço de propostas de combate à violência contra a mulher e pede a criminalização da misoginia. Segundo a parlamentar, mulheres seguem enfrentando diariamente agressões, discursos de ódio e feminicídio.
20: Juliana Cardoso menciona projetos de autodefesa, afirmando que iniciativas desse tipo ajudam mulheres em situações de vulnerabilidade. Para a deputada, porém, a proteção efetiva depende de políticas públicas e de leis mais rígidas contra a violência e a discriminação.
2: Justiça.
1: Jandira Fegali, do PCdoB do Rio de Janeiro, contesta procedimento adotado pelo Congresso em sessão que derrubou o veto presidencial ao chamado PL da dosimetria. A deputada considera irregular o fatiamento de um veto integral.
2: Jandira Fegali anuncia que parlamentares vão recorrer ao STF para tentar anular a sessão. Ela argumenta que a redução de penas para condenados por crimes contra o Estado Democrático de Direito funciona como uma forma indireta de anistia aos envolvidos nos atos de 8 de janeiro.
1: Bia Kicis, do PL do Distrito Federal, critica parlamentares que recorreram ao STF contra a derrubada do veto à lei da dosimetria. A deputada afirma que a votação no Congresso deve ser respeitada por representar decisão legítima do Poder Legislativo.
2: Bia Kicis também contesta a classificação de manifestantes condenados pelos atos de 8 de janeiro como golpistas. Ela argumenta que a revisão das penas busca corrigir possíveis excessos da justiça.
1: Érica Cocai, do PT do Distrito Federal, critica a condução da votação sobre a dosimetria, afirmando que houve violação da Constituição e defende o direito de recorrer ao Supremo Tribunal Federal. Ela alega que a medida favorece criminosos e compromete a segurança jurídica.
2: Érica Cocai também associa o debate a episódios ligados a ataques às instituições, acusando adversários de incoerência ao defenderem mudanças legais. Para ela, a polarização atual reflete a disputa entre a preservação da democracia e ações que, segundo avalia, colocam o sistema em risco.
20: Saúde.
1: Comissão de Saúde aprova prioridade no atendimento para pessoas com doenças graves. A repórter Sofia Peçanha tem os detalhes.
18: A Comissão de Saúde da Câmara dos Deputados aprovou o projeto que garante atendimento prioritário para pessoas com doenças graves em locais públicos e privados, como bancos, repartições públicas e concessionárias de serviços. Atualmente, a lei já dá prioridade para idosos, pessoas com deficiência, gestantes, lactantes, pessoas com criança de colo e obesos. Com a alteração da lei de atendimento prioritário, os pacientes com doenças graves também passam a ter esse direito. Durante a votação na comissão, o relator, o deputado Célio Silveira, do MDB de Goiás, destacou o objetivo central do projeto.
19: A gente priorizar as pessoas que têm doenças graves no rol das prioridades, porque normalmente essas pessoas não têm a atenção necessária. E com esse projeto de lei aí sendo aprovado, elas vão ter prioridades aí para que tenham um atendimento especializado mais rápido e para que tenham mais atenção do poder público.
18: O texto aprovado inclui pacientes com doenças graves como esclerose múltipla, doença de Parkinson, cardiopatia grave e hanseníase, além de outras enfermidades consideradas graves por avaliação médica. O texto final reuniu outros 22 projetos que estavam sendo analisados em conjunto e que citavam várias doenças consideradas graves. Por isso, o relator fez uma mudança. Em vez de manter uma lista fixa de doenças na lei, ele propõe que a legislação trate de forma mais geral as pessoas com doenças graves e dores crônicas. A definição detalhada de quais doenças entram nessa classificação ficaria a cargo de uma regulamentação. O deputado Célio Silveira destacou que a medida busca garantir mais dignidade e um atendimento mais humanizado para esses pacientes.
19: E nós queremos dar apoio para essas pessoas, para que elas tenham prioridade no atendimento, para que elas tenham prioridade na medicação, no tratamento medicamentoso, porque isso com certeza vai ajudar milhões e milhões de brasileiros que hoje não têm esse atendimento prioritário.
18: O autor do projeto, o deputado Felipe Carreiras, do PSB de Pernambuco, argumenta que o atendimento prioritário consiste em serviços individualizados que assegurem tratamento diferenciado e atendimento imediato. Agora, a proposta que dá prioridade de atendimento a pessoas com doenças graves aguarda análise da Comissão de Constituição e Justiça. Da Rádio Câmara de Brasília, Sofia Peçanha.
20: Direitos Humanos.
2: Tiago Dimas, do Podemos, parabeniza o trabalho da Associação de Pais, Profissionais e Amigos de Pessoas Atípicas de Araguatins, no norte de Tocantins. Ele conta que a iniciativa reúne profissionais e voluntários em ações de acompanhamento terapêutico.
1: Tiago Dimas também defende políticas públicas permanentes e o envio de recursos federais para apoiar instituições voltadas à inclusão. Ele afirma que o fortalecimento dessas iniciativas é essencial para ampliar o acesso a terapias e melhorar a qualidade de vida das famílias atendidas.
2: Maria Reis, do PSB de Pernambuco, comemora o avanço de projeto de sua autoria que estabelece a sobrecarga de quem tem a guarda de filho menor de idade e a comprovação do abandono afetivo por parte do genitor ausente como critérios para fixar o valor da pensão alimentícia.
0: A gente sabe da sobrecarga das mulheres e até de alguns homens quando são abandonados pelos seus companheiros e companheiras, pais ou mães dos seus filhos, que ficam assim com a carga maior, com a educação, com a saúde, com o lazer dos seus filhos. Então, a partir do momento que o genitor abandonar o seu filho, terá que garantir uma pensão maior para que ele possa sobreviver de forma mais condizente com a sua realidade.
1: A medida, segundo Maria Reis, busca tornar mais justa a divisão de responsabilidades. O texto, no entanto, mantém o critério de observar as necessidades do filho e as possibilidades financeiras do genitor alimentante. O projeto agora segue para análise do Senado.
20: Ciência e tecnologia.
2: Câmara cria prêmios para homenagear pesquisadores ou instituições de destaque na ciência e no meio ambiente. O repórter Marcelo Larcher nos conta mais sobre as premiações.
21: A Câmara dos Deputados aprovou a criação de dois prêmios, um para homenagear pessoas e empresas de destaque na área de ciência e tecnologia e outro para reconhecer boas práticas de desenvolvimento sustentável. O prêmio dedicado à ciência e inovação recebeu o nome de César Lattes, físico e matemático brasileiro de renome mundial, conhecido por ter participado da descoberta de uma partícula subatômica chamada meson pi, importante para o conhecimento nuclear. O prêmio César Lattes será destinado a empresas e pesquisadores com atuação de destaque em ciência, tecnologia e inovação. Serão até 5 homenageados por ano, escolhidos pela Comissão de Ciência, Tecnologia e Inovação da Câmara. O prêmio é concedido desde 2021 pela comissão. Com a aprovação do projeto apresentado pelos deputados Márcio Gerri, do PCdoB do Maranhão, e Geraldo Rezende, do União do Mato Grosso do Sul, passa a ser um reconhecimento oficial da Câmara a pessoas e entidades que contribuem para o desenvolvimento da ciência, da tecnologia e da inovação no Brasil. O relator da proposta foi o deputado Inácio Arruda, do PCdoB do Ceará.
22: Ao homenagear a figura de Lattes, o projeto torna perene uma premiação que representa um marco simbólico e institucional na valorização da ciência brasileira, por meio da associação do prêmio ao nome de um dos mais brilhantes pesquisadores da história do país. É oportuno lembrar que Lattes é uma das figuras mais emblemáticas da história da ciência do Brasil, tendo desempenhado um papel central na inserção do país no cenário científico internacional e na consolidação das nossas instituições de pesquisa.
21: Também foi aprovado o Prêmio Câmara Ambiental de Desenvolvimento Sustentável, que vai reconhecer até 15 pessoas ou organizações por ano por projetos na área de meio ambiente. Da Rádio Câmara de Brasília, com informações de Antônio Vital, Marcelo Larcher.
20: Desenvolvimento Regional.
1: Após 13 anos, o STF volta a analisar mudanças na lei dos royalties de petróleo. Rosângela Gomes, do Republicanos, defende a manutenção da atual partilha para o Rio de Janeiro, alegando que a Constituição garante o recurso para compensar os danos ambientais decorrentes da extração.
2: A legisladora lembra que o Estado já enfrenta dívidas altas e não pode perder mais receitas. Rosângela Gomes reforça que, apesar de entender a importância da partilha com o restante do país, a verba advinda dos royalties é vital para a saúde, educação e segurança do povo fluminense.
1: Paulo Lemos, do PT, parabeniza 5 municípios do Amapá que fizeram aniversário em 1º de maio. Ao citar a vocação econômica de cada um deles, o deputado destaca a importância da parceria entre o governo estadual e a bancada federal na transformação da realidade da população.
2: Paulo Lemos fala da produção agrícola e das belezas naturais de Porto Grande, que completou 34 anos, da mineração em Pedra Branca do Amapari, da criação de búfalos em Cutias do Araguari, da produção de pescados em Pacuúba e da localização estratégica de Itaubal, todas com 32 anos.
1: Agostinho Ribeiro, do PP, cita investimentos em obras de abastecimento de água no interior de Sergipe, com a inauguração de estações de tratamento e adutoras em municípios do Alto Sertão. Ele conta que as ações ampliam o acesso à água para milhares de famílias da região.
2: Agostinho Ribeiro lembra que os investimentos em infraestrutura hídrica fortalecem a produção agrícola, geram empregos e promovem desenvolvimento no sertão sergipano. Ele defende obras estruturantes como alternativa para melhorar a qualidade de vida da população nordestina.
20: Trabalho.
1: Alfredinho, do PT de São Paulo, comemora a definição de uma data final para a votação do relatório da Comissão Especial sobre o fim da escala 6x1. Ele sustenta que a redução da jornada vai gerar oportunidades de trabalho e que os empresários vão se adaptar bem às mudanças.
2: Sobre o risco de demissões, Alfredinho pondera que o desemprego resulta mais da automação e da robotização da produção do que de direitos trabalhistas e cita exemplos de países que mantiveram o crescimento econômico depois da redução da carga horária de trabalho.
20: Votação.
1: Câmara aprova projeto que regulamenta a profissão de trabalhador em refeições coletivas.

0: morbidade e periculosidade, bem como de aposentadoria especial. O projeto remete essas definições para livre negociação entre patrões e empregados por meio de convenção ou acordo coletivo e para o que determina a legislação trabalhista. Deixa claro, por exemplo, que a jornada seguirá regras da Consolidação das Leis do Trabalho, a CLT, com possibilidade de jornadas diferenciadas e escalas de revezamento por negociação coletiva. E adicional de insalubridade ou periculosidade só em casos comprovados de más condições de trabalho, como explicou o relator da proposta em plenário, deputado João Carlos, do Republicanos do Amazonas.
1: Preserva-se nesse sentido a conformação constitucional da livre iniciativa e da autonomia privada coletiva, com especial destaque para o papel da negociação coletiva. No que se refere à aposentadoria especial, o substitutivo mantém alinhamento com a legislação previdenciária, deixando expresso que eventual reconhecimento do direito depende da efetiva exposição a agentes nocivos e do cumprimento dos requisitos legais e técnicos pertinentes.
0: O texto aprovado também prevê aposentadoria especial para segurados do regime geral de previdência social, desde que haja exposição habitual e permanente a agentes nocivos. Os profissionais de refeições coletivas também são aqueles que trabalham em cozinhas industriais, comunitárias, beneficentes e até em lugares como navios. O projeto que regulamenta essa profissão seguiu para análise do Senado. Da Rádio Câmara de Brasília, Antônio Vital.
2: Economia. Luiz Carlos Auli, do Podemos do Paraná, é favorável ao programa Desenrola 2 do governo federal, mas acredita ser insuficiente se não houver o enfrentamento da cobrança de juros abusivos. Ele orienta as famílias a só aceitarem renegociações com descontos acima de 90%.
3: Segundo o deputado, a dívida de milhões de brasileiros é formada quase totalmente por juros, já que muitas vezes o valor principal é quitado nas primeiras parcelas. Para Luiz Carlos Auli, o governo também é vítima dos juros, o que o impede de formar caixa para quitar a dívida com rentistas.
2: Sanderson, do PL do Rio Grande do Sul, apresentou um projeto para criar o Programa Nacional de Renegociação de Dívida das Famílias, com uso de 100% do FGTS para quitação de débitos. Para ele, o Desenrola 2 é insuficiente para enfrentar o endividamento da população.
3: Segundo Sanderson, além de facilitar pagamentos, a proposta foca em educação financeira para evitar novas dívidas. Ele acentua ainda que o projeto desburocratiza a limpeza do nome do consumidor, facilitando sua volta ao sistema de crédito sem constrangimentos.
2: Vermelho, do PL do Paraná, destaca a importância do projeto que amplia de 81 mil para R$130 mil o teto de faturamento do microempreendedor individual. Segundo ele, a proposta corrige a defasagem do limite atual e beneficia milhões de trabalhadores informais que atuam como pequenos prestadores de serviço.
4: Nós estamos em 2026 e é claro que já estamos atrasados na atualização do valor de faturamento para o microempreendedor individual. Muitas pessoas usam o MEI. É o mecânico, é o corretor, é a manicure, é a cabeleireira, é o prestador de serviço esporádico, o pintor, o encanador, aquele cara que vem te atender na residência. Ele não é um cara fichado.
3: Vermelho também informa que a comissão especial foi instalada para analisar a proposta, defendendo a tramitação rápida do texto. A ideia, segundo o deputado, é atender a demanda dos empreendedores e permitir que a matéria siga o quanto antes para a sanção.
2: Termina agora o Jornal Câmara dos Deputados, com trabalhos técnicos de Everson Urani e apresentação de Márcio Aquilissardi e José Carlos Andrade. Uma ótima noite para você.
3: Você fica com as notícias do Tribunal de Contas da União. Boa noite.
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6: 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O TCU encontrou falhas no planejamento, no monitoramento e na prestação de contas. 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O trabalho analisou a transferência de mais de 40 bilhões de reais entre 2021 e 2023 para o Sistema Único de Assistência Social. 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
2: Olá, sejam bem-vindas todas as pessoas que nos acompanham. Este é o programa Conexão Unesp Entre Egressos, uma iniciativa que visa promover o diálogo e também a inspiração entre unespianos. Aqui vamos compartilhar histórias de quem fez parte da nossa instituição e tem aí uma carreira que demonstra as conquistas e os desafios no âmbito pessoal e profissional. É entre egressos, porque eu egressa do curso de Comunicação Social, Habilitação em Jornalismo, na Faculdade de Arquitetura, Artes, Comunicação e Design do campus de Bauru, vou conduzir este bate-papo com unespianos. E aqui comigo a Bolade Alves, que é graduada em História pela Faculdade de Ciências e Letras no campus em Assis. Bolade, muito obrigada por sua participação aqui conosco.
3: Muito obrigada pelo convite, fico muito feliz em falar sobre a Unesp.
2: Bolade, a Unesp surge na sua vida como?
3: A Unesp Bauru sempre é o chamariz, né? O maior campus da Unesp. E aí, quando a gente muda para Bauru, eu com os meus pais em 2011, 2012, eu já conheci a Unesp e eu me encantei pelo campus. Nossa, que campus lindo, muito verde, muitas pessoas, muita movimentação. E eu falei, bom, eu acho que a Unesp já seria minha casa, eu ficaria confortável nesse lugar. E também.
2: E vocês vêm de São Paulo, isso, capital, né?
3: Isso, a gente vem de São Paulo em 2011, 2012, nessa trajetória, esse tempo aí, né? E aí eu vejo a Unesp e eu falo, pronto, me encantei. Que é uma coisa interessante, eu não conhecia a Unesp enquanto eu estava aqui em São Paulo, né? Eu fui ter conhecimento da Unesp mesmo quando eu cheguei no interior, que aí você vê que as universidades públicas, elas têm uma atenção grande, né? Cada vez maior da comunidade. E ali eu fui me encontrando para entender qual é a minha área de atuação.
2: E aí, nesse encontro com a área de atuação, você escolhe História, que aí não era em Bauru, era em Assis.
3: Eu sempre quis ser professora, né? Meus pais professores, minha mãe pedagoga, né? Inclusive, também egressa do mestrado da Unesp. E aí eu falei, bom, vou ser professora, vamos ver de qual área. Sempre gostei de História, foi sempre a minha matéria favorita da escola. A clássica, né? Sempre gostei de estudar, sempre gostei de ler, sempre conversei com os professores. E aí me deu um baque, não é em Bauru. Aí eu, ai, tá bom, então vamos fazer essa escolha.
2: Era a escolha pela Unesp.
3: Já era a escolha pela Unesp. E aí eu fui, fiz o vestibular, passei e foi interessante. Meu pai, Juarez, tinha uma banca em Assis. E aí ele falou, vai comigo pra gente conhecer o campus. Aí eu conheci o campus, conheci a professora Andréia, a professora Lúcia. Que, nossa, referências, né? Temos poucas mulheres professoras no campus, né? E de História, né? Na faculdade de História. E eu entrei, eu vi o campus e eu falei, nossa, que lindinho, porque ele é bem pequeno, são só 5 cursos, né? E eu falei, ai, que lindinho, que bonitinho. E no dia que a gente foi conversando, né, conversando com os professores, conheci um pouco da cidade, eu falei, eu acho que eu ficaria feliz em estar aqui. E de dia a gente foi e visitou a Unesp de Assis. Quando estávamos voltando, eu abri o celular assim e, parabéns, você passou na Unesp de Assis. Eu falei, bom, então acho que é isso, né? Acho que eu vou, então.
2: Foi um sinal.
3: Foi o sinal.
2: E aí, como que foi essa chegada em Assis, né? Então, seu pai, você falou o nome, né? O Juarez, é o nosso famoso professor Juarez, atual diretor da FAAC, de onde eu sou egressa. E o seu pai ingressou na instituição quando eu era professora substituta. Então, eu tenho um vínculo muito afetivo e profissional com seu pai, consequentemente com você, sim, com a sua mãe, que apresentou o programa na TV Unesp, Educando para a Diversidade, que é um projeto que seu pai também alavancou. Então, essa questão da militância vem da história da Bolade. Mas aí, como que foi essa militância da Bolade chegando em Assis?
3: Então, aí quando você chega em Assis, né, uma faculdade nova, tudo novo, e aí eu falei, bom, vamos ter que caminhar com as próprias pernas, né? E aí eu fui conhecendo, a gente já tinha conhecimento do NUPE, né, do Núcleo Negro de Pesquisa e Extensão, de outras Unesps, e aí quando a gente chega em Assis ele está um pouco menos movimentado. E nós temos o coletivo Dandara, que é o coletivo negro da Unesp. E aí, quando eu entro, a gente está num processo de reestruturação, algumas pessoas já estavam se formando. Então, para quem deixar o legado do coletivo Dandara, né? E a Jace, ela acabou deixando sob minha responsabilidade e eu acabei chamando as pessoas que fizeram parte, né? Principalmente a Tami, a Thalissa, a Mariana Teles, que foi nossa companheiraça, assim. E a Lúcia, a professora Lúcia Helena, que dava aula de história da África, né, no período, ela foi super bem receptiva, ela concordou da gente conversar, fazer a integração do NUPE com o coletivo negro, e aí a gente foi, alavancou as semanas de Novembro Negro, a Semana de Consciência Negra, né. Então aí a gente fez contato, né, os primeiros contatos com o coletivo negro do Zimbábue, da cidade, né, de Assis. Então a gente foi construindo algumas coisas muito legais, que deram continuidade, eu vejo assim nas redes sociais, a gente tem bastante movimentação no campus, bastante movimentação no NUP, bastante movimentação do coletivo, e é importante, né? Não, não é uma questão de ego, né? Assim, a gente faz a militância para o mundo, né? Porque a gente sai da Unesp e a gente precisa que outras pessoas entrem, pessoas negras, pessoas LGBTQIAP+, mulheres, pessoas periféricas, para enxergar a beleza da universidade, para enxergar a beleza do campus e a beleza do que a gente pode fazer, né? A nossa potência e prosperidade, né? Por assim dizer.
2: Pensando nessa potência que você comenta, né, Bola de, a gente pensa nesse protagonismo feminino, do empoderamento dentro da nossa instituição, e ainda mais uma instituição pública,
3: Sim.
2: localizada aqui na capital com o Instituto de Artes, mas as outras 33 unidades estão no interior.
3: Sim.
2: E aí, como que, para você, esse vínculo, né, social que vocês estabeleceram com o município de Assis, é um diferencial com a marca Unesp?
3: Eu acho que a Unesp, ela não só movimenta, falando no caso de Assis, ela não só movimenta economicamente a cidade, mas também ela movimenta nas questões dos estágios. A gente tem os cursinhos comunitários. Então, a comunidade, ela é bem envolvida, assim, com a comunidade universitária. Eu acredito que sempre pode mais, né? Porque as Unesps, elas estão localizadas uma parte bem distante das cidades do interior, né? Então, acho que a gente sempre pode mais. E as feiras de profissões, por exemplo, já são um exemplo disso, né? De trazer os cursos de extensão, os cursos de capacitação de profissionais, né? Na minha época, a gente fez, junto com a empresa Júnior, da Contemporânea, a gente fez um trabalho social com os catadores de recicláveis lá da cidade, da cooperativa de catadores de recicláveis. E é uma realidade muito louca, porque assim, existe esse trabalho, nós sabemos que existe, mas quando você pisa lá, você fala, caramba, isso é concreto, né? Eu acho que a universidade, ela proporciona a gente a fazer isso, caramba, isso é concreto. Nós, os estudantes da universidade, e também a população para com externa, para com a gente, né? Caramba, é possível. A universidade é pública, a universidade é grande, a universidade pode me ouvir também, né? Pode me abrigar também. Então, acho que esse vínculo, que não só é econômico, porque as Unesps, elas no interior, elas, né, bombam a economia das cidades, mas também na parte, no vínculo social de incentivos, de iniciativas, desses coletivos que vão se formando, né, entre os munícipes, porque eu fui munícipe de Assis por 4 ou 5 anos, né?
2: E aí, pensando nesse vínculo acadêmico da Boladi, graduanda em História do Campus em Assis, você mencionou a empresa Júnior. Foi uma das ações, um dos programas de extensão do qual a Boladi fez parte.
3: Sim, e eu fiquei 2 anos, comecei como assessora de projetos e fui para diretora de projetos. Foi um momento cheio de aprendizagens, assim, foi avassalador, assim, sabe? Porque você entra muito novo e aí você já tem que escrever projeto e aprovar e falar com um tesouro e falar com muitas pessoas. E aí você fala, caramba, não sou mais só uma estudante do ensino médio que pode errar. É óbvio que você sempre pode errar, errando que você aprende. Mas no sentido de já estamos buscando um pouco mais de profissionalismo. Então, isso foi uma coisa que foi um choque muito interessante, né? E aí eu fiz também a iniciação científica, eu fiz 3 anos de IC, 2 anos com a bolsa, sob orientação da professora Lúcia Helena. A gente falou sobre periódicos negros. A professora Lúcia, ela tem contatos com bancos de dados sobre esses periódicos negros, que é um assunto que a gente precisa conversar, porque existiu, resistiu, mas ainda é pouco visto, né? Então, a gente falou, fiz bastante essa ponte entre os periódicos negros antigos e os movimentos negros de hoje em dia. A gente também fez, dentro do com apoio do NUP e do Coletivo Dandara, Semanas de Consciência Negra, chamamos convidados, conversamos com o pessoal da cidade, apoiamos as iniciativas da cidade. Tudo muito orgânico, no sentido de fazer porque quer, fazer porque gosta e fazer porque pode. E a Unesp nos permitiu isso. E isso eu acho muito bonito, muito legal. E, assim, é muito satisfatório. Assim, se eu fecho o olho, eu lembro exatamente de onde eu estava no meu primeiro dia, sentada no Meirice, no auditório, vendo o reitor Sandro, na época, né, conversar com a gente sobre a vida acadêmica e o que era e o que poderia ser. E eu, ai, que lindo!
2: E foi muito melhor do que isso?
3: Muito melhor do que poderia ser, assim. Eu acho que a Unesp, ela me proporcionou anos de aprendizado em todos os campos, assim. Eu socializei mais, eu sempre tive muito medo de conversar, de ser, né, o verdadeiro eu, aflorar. E na Unesp eu consegui criar uma personalidade que me ajuda na minha vida adulta. A parte do estágio foi essencial, porque aí eu vi que eu queria sala de aula mesmo, né? Porque a faculdade, apesar dela ser de licenciatura, os nossos professores, eles são bem enfáticos no campo de pesquisa, né? Então fala, você vai pesquisar, você vai analisar, você vai entender. E a professora Lúcia Helena, também na aula de História de África, ela falava assim, pessoal, vocês precisam aprender a ensinar. E os professores do curso de educação, professor Eduardo, do estágio, professor Hélio, também de Filosofia da História, ele também falava, vocês precisam aprender a ensinar. E quando eles falam isso, você fala, caramba, eu preciso aprender a ensinar, o que, que é isso? Como que acontece? E foi muito, muito potente esse aprender a ensinar. A gente aprende todo dia, né? Somos seres aprendentes, eternos aprendentes, mas esses momentos de sentar na cadeira da universidade e falar, é isso que eu tenho que analisar, porque é isso que eu tenho que passar para o meu estudante, foi avassalador. E você percebe que o professor pesquisa, o professor, tudo que ele fala para você fazer enquanto docente, ele faz, é um movimento dele. Então você vê que não é, que é orgânico também da parte dele, né? É uma dialética, assim, muito incrível.
2: Você já, né, dividiu aqui conosco que você sempre quis ser professora, pela trajetória da família, entra num curso que tem a licenciatura, que eu posso ser professora, mas foi desbravar a Unesp todas as oportunidades para ter certeza. E nesse desbravamento, uma das ações foi a pesquisa. Isso. E aí, como que foi, assim, participar dos nossos congressos de iniciação científica? Ai. Esse vínculo com as outras áreas do conhecimento, né? Sim. Saindo um pouco ali da área de humanidades que reina no campus em Assis.
3: Sim. Não, assim, participar do SIC foi incrível. Quando a primeira vez que eu expus um painel lá, eu tava nervosa, ansiosa, com a mão gelada. E a minha veterana falou, Boladi, só você sabe sobre o que você vai falar. Só você sabe sobre o que é o seu trabalho. Então, fique confiante. E, assim, essa frase eu levo pra minha vida. Só eu sei sobre o que eu vou falar, como eu vou falar e da forma como eu vou falar. Então, participar dos congressos, eu participei o presencial e também participei da época da Covid, né? Que foi de forma online. Foi enriquecedor, porque cada avaliador que chegava, você conversava, você não sabia exatamente o que ele estava avaliando, por quê, mas você estava entusiasmado em falar. E é uma oportunidade incrível para todas as pessoas que ainda não fazem as iniciações científicas verem o que está sendo trabalhado dentro da universidade. É uma oportunidade da comunidade externa ver o que a Unesp está produzindo. Então, quando eu estava mais tranquilo na área de humanidades, a gente ia correr lá na área da psicologia, né? Quando saía de história para psicologia, para letras, ia para ciências biológicas e se encantava com todos os projetos, porque as pessoas estavam fazendo com paixão. É óbvio, deve existir a valorização e cada vez mais, é por isso que a gente trabalha para ter a nossa valorização reconhecida, né? Mas é legal ver a paixão das pessoas em falar sobre aqueles temas. E é legal sentir essa paixão também. E quando você fala no congresso e o seu avaliador ou a pessoa que está assistindo você, vendo seu painel, lendo seu painel, ela está comprando a sua história, sabe? E aí você se empolga e a pessoa se empolga. E muitas vezes você sai, acaba o dia, você deu uma ideia de iniciação científica para a pessoa te deu uma nova ideia para você seguir naquela área. Então, é uma troca, assim, essencial, que eu acho que todo mundo que faz deveria ir, pelo menos, em um SIC para entender o que é a paixão e o que é a produção dentro da universidade.
2: E aí, mesmo fazendo a pesquisa, você não foi para a pós-graduação direta no âmbito de pensar um mestrado, doutorado, stricto sensu na continuidade. Aí a Boladi falou assim, quero ser professora e quero ir para educação básica. E como que foi essa virada de chave, assim, me formei e agora?
3: Então, eu tinha propostas, eu tinha projeto com a professora Lucilena. A professora Lucilena é incrível.
2: É a sua mãe acadêmica.
3: É minha mãe acadêmica.
2: E o pai também.
3: eu amo a professora Lúcia, todos os meus professores foram ótimos, os professores da Unesp de Assis, assim, incríveis. Todos que eu tive contato foram incríveis. Muito obrigada. Mas quando eu me formei, acabou, ela falou, ah, você quer fazer um mestrado? E eu pensei em duas coisas. Eu pensei, eu quero fazer um mestrado, tanto que eu tô com, né, eu tô com um projeto estruturado para fazer um mestrado, mas para mim não fazia sentido ser formada, né, ser graduada numa licenciatura e não conhecer o chão de sala de aula. Eu acho que o estágio...
2: Além do estágio que você tinha realizado.
3: Isso, porque eu acho que o estágio... Como eu peguei um ano de estágio presencial e um ano de estágio na pandemia, esse ano de estágio da pandemia foi um pouco desanimador, inclusive. Mas o ano de estágio presencial, assim, foi incrível. Eu vi crianças, tipo, do sexto ano, que são 11, 12 anos, e, ai, oi, tudo bem? E vem, abraça e beija. E eu falei, gente, que contato é esse, né? Então, acho que o estágio, ele é essencial para saber se você quer estar no chão da sala de aula. E quando eu terminei o estágio, eu falei, eu quero. Quero fazer isso. E minha mãe já estava com planos de sair do interior, voltar para São Paulo. E eu falei, bom, vou seguir essa carona dela. E aí eu me formei, né? Web formatura, né? Ah, graduada. Quando eu fechei o computador, falei, putz, e agora? E agora, né? Conclusão do curso.
2: O que a Boladi tinha no currículo?
3: O que a Boladi tinha no currículo? Tirando as 3 e C's, né? E aí eu falei, bom, vou procurar.
2: A empresa júnior
3: também tinha no currículo. Mas quando eu pensei assim, não, eu quero dar aula, quero ser professora, eu pensei primeiro na educação básica pública. Eu vim da universidade pública, eu quero fazer esse retorno do investimento que me fizeram, que fizeram em mim, né? Então, tô nisso. E aí, quando eu cheguei em São Paulo, já fui correndo atrás, tal, Diretoria de Ensino Leste 5. Falei, ah, vou ver o que é isso aqui. Fundação Casa e CDP. Falei, interessante, me inscrevi. Fui na seletiva, fiz a inscrição, fiz as entrevistas. Parabéns, Boladi, você passou. Aí eu falei, caramba. Foi quase o mesmo choque que me deu quando eu vi o e-mail da Unesp. Você passou, eu passei. E agora? E aí, a primeira vez que eu entrei na Fundação Casa, já como professora, eu só tinha aquele mantra da minha veterana Bruna na cabeça. Você é a única que sabe falar sobre o que você quer falar.
2: Quantos anos Boladi tinha nessa?
3: 21 para 22. Boladi estava esperançosa, assim. Mas foi um ano incrível. Foi um ano de aprendizado muito incrível, assim. E aí eu fiquei 3 anos na Fundação Casa. No ano retrasado, né? No fim de 2023, eu fiz a minha inscrição para o concurso público da prefeitura. Ano passado, eu assumi. Então... Uma concursada.
2: Da rede pública de ensino do município de São Paulo.
3: Ai, que lindo isso. E quando eu assinei lá o livro, foi a mesma sensação. Tá bom, e agora? E aí eu acabei entrando numa EMF chamada Coelho Neto, fica lá perto da Hagia Bischoff, na região perto da Aricanduva, na Zona Leste. E foi uma outra experiência maravilhosa, assim. Então, de manhã eu tinha as crianças da Coelho, de tarde eu tinha os meus meninos da Fundação Casa... E foi um ano louco, puxado, corrido, mas foi um ano que eu falei: caramba, eu sou capaz de fazer tudo que eu aprendi na Unesp, eu consigo jogar um pouco aqui na rede pública,
2: E aí,
3: né?
2: aquela certeza, certeza se concretizou
3: Consolidada.
2: absurdamente. E você disse, né, essa questão: eu quero devolver aquilo que foi investido em mim. E você acredita, né, que esse potencial das humanidades que vem da escola pública, você sendo uma multiplicadora do que é a Unesp para esses jovens, tem feito a diferença nesse seu balanço breve enquanto docente da educação básica?
3: Não, com certeza, assim, eu acho que sem a Unesp de Assis, eu não sei o que eu seria, eu não sei que boladia estaria aqui hoje, porque foi uma experiência muito enriquecedora no sentido político, porque eu entendi a importância da universidade pública na prática também, né, não só na teoria. Foi um aprendizado no sentido social, porque eu tive que conversar com muitas pessoas muito diferentes de mim, e é óbvio, você não precisa concordar com todo mundo sempre, mas a forma como a gente conversa dentro do campo acadêmico é muito diferente do que você conversa na sociedade civil, né? Então, essa conversa, os tons, as formas de escrita, sabe, fichamento, assim, coisas tão
2: Relatório da
3: básicas.
2: iniciação
3: Os
2: científica,
3: relatórios da iniciação
2: trabalho de conclusão de
3: científica, o
2: curso.
3: trabalho. Não, na licenciatura da Unesp de Assis não tem TCC, mas esses 3 anos de IC para mim foram fundamentais, porque eu aprendi a escrever projeto, eu aprendi a escrever com as minhas ICs, com a professora Lucilena, porque os trabalhos que a gente vai entregando ao longo, os relatórios de estágio e tudo mais, eles ajudam, mas assim, se não fosse a IC. A minha escrita, eu tenho certeza que a minha escrita não seria tão potente. Eu acredito muito que a minha escrita é potente, ela é boa e eficaz. E isso é muito por causa da IC, sabe? Das iniciações científicas. Então, acho que a Unesp, ela me trouxe esses caminhos, assim, de acreditar em mim mesma, acreditar na minha inteligência, acreditar na minha potencialidade. E na educação básica, meu, como que você fala sobre Roma, Grécia Antiga, Mesopotâmia? Aí eu ia lá pro meu primeiro ano, professor Ivan. Professor Ivan, ele deu uma atividade pra gente, ele deu um pedaço de argila e falou pra gente escrever em escrita cuneiforme. E eu vejo todas as pessoas que se formaram comigo, antes ou depois, fazem esse trabalho em sala de aula. E eu já fiz esse trabalho em sala de aula. Então, professor Ivan, incrível. E ele ensinou uma coisa que a gente pode
2: Aplicar.
3: aplicar. A aplicabilidade do nosso currículo, ela é fundamental. Professora Tânia, em historiografia, eu mostrei para os meus estudantes do nono, do oitavo ano como se escreve a história do Brasil, um documento que eu li na faculdade. Professora Lucilena, então nem se fala, a gente fez os documentos de história da África e tal. Então, assim, todos os
2: Você
3: professores.
2: resgata essa metodologia
3: Sim.
2: da qual você usufruiu enquanto aluna para aplicar hoje para os seus alunos.
3: Sim, a aplicabilidade desse currículo foi incrível, porque toda vez eu paro e penso. Como eu posso enriquecer o PNLD, né, que é o livro didático? Como eu posso enriquecer, trazer uma discussão mais, né, uma discussão diferente para esses estudantes? Vou lá para a Unesp. Eu volto para a
2: Você
3: Unesp.
2: tem essas anotações?
3: Eu tenho uma caixa das anotações, porque eu faço tudo em folha de fichário. Todos meus fichamentos estão lá, meus trabalhos que tiveram devolutiva, tá tudo lá. E eu tenho Drive também, né? Todos os e-mails os relatórios online, tá tudo
2: O
3: lá.
2: @unesp.br, a
3: O
2: bola de usa.
3: @unesp.br tá lá para dar autoridade para pessoa, né?
2: Bolodi, tem, além desse âmbito profissional hoje, você enquanto docente, mas tem todo um crescimento da Bolodi menina e hoje a Bolodi adulta, que eu achei muito bonito que você falou isso, mas sobre isso a gente vai falar daqui a pouco,
3: Tá.
2: tá bom? O Conexão Unesp entre egressos, vai para um breve intervalo e já volta. Conexão Unesp entre egressos está de volta. Aqui é o nosso espaço de diálogo com unespianos que tiveram a sua vida impactada tanto no âmbito pessoal e profissional pela nossa universidade. Aqui comigo a Bolodi Alves, que é egressa do curso de História do Campus em Assis. Bolodi, falávamos hoje, a Bolodi chegou da escola, escola aquela que é o seu local de trabalho,
3: Sim.
2: que não é mais a escola do ensino fundamental quando eu te conheci, a menina, e hoje a adulta Boladim. E nesse processo, Boladim, a Unesp, ela também possibilita que a gente desenvolva outras habilidades. Então, logo no começo da conversa, você falou, ah, eu tive que sair de Bauru, de um campus que eu já achava lindo, grande, maravilhoso, e fui para Assis, onde eu me encantei, me apaixonei, e o Unesp Assis é onde é a sua casa, sim, dentro da nossa universidade. E que outras transformações essa menina Boladim teve? Foi morar em República, a convivência, né, no âmbito da Unesp, restaurante universitário, toda a dinâmica que a Assis proporcionou para esse outro lado da socialização.
3: Nossa, em Assis tem muita pesquisa, tem muitos grupos de conversa, principalmente da área da psicologia. Então, toda semana eu estava num grupo novo, tinha terapia ocupacional, tinha questão de fazer artesanato. Então, eu sempre estava lá buscando, porque as minhas amigas, Bárbara e Mariana, com quem eu morei, né, 2 anos, elas faziam parte, então eu ia, né, de vez em quando. Mas eu me encantava mesmo. Aquela biblioteca, vamos aplaudir aquela biblioteca.
2: Lindíssima.
3: Linda, enorme. Que assim, era 2 da tarde, abria a biblioteca, eu era a primeira, eu entrava, eu pegava o livro e eu ficava com o meu fone e eu ficava lá. Então, a biblioteca da Unesp, ela sempre foi um lugar de muito conforto pra mim. Então, dias difíceis, biblioteca. Dias legais, biblioteca. E a biblioteca também, ela é um bom espaço para socializar, né? Porque você chega e fala, ah, gostei desse livro também. Ou, por exemplo, o pessoal da minha sala, né? Que a gente tinha que revezar livro. Ah, vou tirar vou escanear aqui para todo mundo. Ok, ok. Que lá tem um computador que você pode escanear os documentos, né? Então, assim, a biblioteca em si já era um parque de diversões. A gente se sociabilizava e tudo mais. Mas em Assis, no geral, eu fui morar com uma amiga, com a Gaia. Fiquei 2 anos morando com ela, depois a gente separou e aí eu fui morar com Mariana, Bárbara. E assim, durante esse período, a gente vai uma na casa da outra. Ah, vamos estudar onde? Ah, vamos estudar com uma pipoca, estudar com filme. A gente assistiu bastante filme para fazer relatório durante a faculdade. Então, vamos se reunir todo mundo na casa de alguém e assistir o filme da pesquisa, né? Então, esses pequenos detalhes também fazem a diferença. Quando você encontra um grupo de 2, 3 ou 10 pessoas, você encontra um grupo diverso que te ajuda, que te apoia, que te incentiva, né?
2: E um grupo que você leva pra vida.
3: Eu sou da turma 57. E a turma 57, ela é quase histórica no campus, porque foi uma turma que tinha muitas pessoas negras, muitas pessoas de cota, de escola pública, PPI. Tínhamos muitas pessoas LGBT, tínhamos uma mulher trans. Então, assim, a turma 57, eu acredito que ela fez história, dentro da história. Porque era um grupo muito diverso. Óbvio, você não conversa com todo mundo, você não gosta de todo mundo. Mas eu acho que a turma 57, ela veio, inclusive, para abalar o que já estava estabelecido socialmente no campus, mas também abalar o que estava estabelecido academicamente. Porque os professores, eles vinham com pesquisas e a gente falava, mas por que isso? Vamos fazer diferente? Se a gente fizer assim? E tivemos muitos professores que nos apoiaram e que nos abriram portas e oportunidades para alavancar nossa carreira, né?
2: Outro ponto que eu acho que talvez essa turma 57 tenha ficado para a história é exatamente vocês terem feito o início no ensino presencial, o meio fim ali no ensino remoto devido às condições da pandemia e ter finalizado com o estágio, sim, nesse turbilhão que foi a mudança de vigilância sanitária, da, sim, saúde, da vida das pessoas que todos nós enfrentamos, a universidade enfrentou e a escola pública também enfrentou. Então, eu queria que você falasse um pouquinho, né, sobre o ganho da educação que nós tivemos do ponto de vista de observar as dificuldades via mediação da tecnologia que nós somos obrigados a aprender.
3: Sim.
2: Como você disse, né, nós somos aprendentes sempre. E como que isso hoje você vê com esses seus alunos que passaram o Fundamental 1 ou a Educação Infantil na pandemia e agora na, sim, retomada presencial que nós tivemos efetivamente de 2022 para cá?
3: A pandemia, ela foi primeiro um choque, né? Tanto que a Unesp falou, gente, 2 semanas, e 2 semanas virou aí 1 ano e meio, 2 anos, né? Então, foram novas formas da gente conversar e da gente deu entender esse campus virtual que a gente teve que formar, né? Continuei tendo aulas, né, depois dessas 2 semanas. Os professores foram se readaptando para a gente fazer. Então, assim, eu apresentei trabalhos, a professora Tânia em História da Arte, ela pediu para a gente fazer um vídeo, de até 5, 6 minutos explicando ou uma obra, ou um artista, ou um museu, mas explicando numa linguagem meio redes sociais, assim, já. E eu fiz, inclusive, no, na vertical, porque a gente fica, rolando, né, verticalmente as redes sociais. Então, esse aprendizado foi muito interessante, porque quando ela falou, gente, vamos fazer um vídeo, e aí vocês falem, assim, na linguagem de rede social. Eu olhei e falei, meu, rede social, o quê? Eu sou historiadora, não é assim? E aí você vai entendendo que não, porque as linguagens, elas mudam, as tecnologias, elas mudam, e a gente precisa ser alfabetizado, né, virtualmente
2: Também
3: de
2: nessa
3: todas,
2: linguagem hoje multimídia.
3: com certeza. Então, foi muito interessante observar a universidade nesse sentido. Uma coisa que eu vejo da educação básica, eu pego estudantes do sexto ao nono ano na rede municipal, né? Os estudantes de sexto ano, eles iniciaram a alfabetização na pandemia. Então, as professoras mesmo da educação infantil, da educação do fundamental, anos iniciais, falavam, é um déficit que a gente tem, um déficit de alfabetização, um déficit de concentração, né? A gente está tendo, graças aos avanços da medicina e graças aos estudos proporcionados, a gente tem uma crescente de crianças com TEA ou demais
2: Com o
3: transtornos, com
2: diagnóstico.
3: diagnósticos. E aí a gente precisa readaptar a escola para isso. Então a gente precisa readaptar a escola para um déficit que aconteceu na época da pandemia, que isso é factual, e a gente precisa adaptar a escola com essas crianças que estão chegando com novas bagagens e chegam com novas demandas, né? Porque a escola, ela é muito concretizada. Se eu pensar, todo mundo fala, ai, nossa, nem faz tanto tempo assim, mas assim, 10, 12 anos que eu saí da escola. Esses 10, 12 anos, parece que tá a mesma coisa. Deu tempo de eu sair, de eu fazer a faculdade, de eu voltar e tá a mesma coisa. Então, a gente precisa compreender como esses. E eu falo escola no sentido da instituição mesmo, óbvio. Nós temos professores que vão fazendo a formação continuada, que isso é excelente, isso é obrigatório. Inclusive, a Unesp faz esses projetos de extensão de formação continuada, que inclusive eu vou me inscrever em um que já saiu a portaria. Mas no sentido de a instituição ainda precisa conversar melhor, sabe? Eu acho que a universidade, ela consegue conversar com os professores, com os agentes da educação, mas a instituição ela ainda está muito empedrada. Então a gente tem essa dificuldade, né, também.
2: Falando nesse diálogo, sei que você tem uma rede de egressos muito próximos, sejam veteranos ou os seus calouros ou famosos bichos, como nós chamamos. Como que você acredita que nós, egressas, podemos fazer essa transformação e ajudar também a universidade a se aproximar cada vez mais da escola e a escola onde vocês lecionam também fazer esse movimento de estar aberto aos novos conhecimentos, às novas metodologias que são fruto dessa pesquisa científica, como a que você desenvolveu na sua iniciação?
3: Sim, é o ciclo, né? O ciclo da vida educacional. Eu acho que, assim, eu converso muito, como eu disse, com crianças do fundamental, de anos finais, mas na época da Fundação Casa eu conversei com os meninos que estavam saindo do ensino médio. E desde o momento que eu falei, gente, eu fiz o Unesp, o que que é isso? É uma universidade pública e você, ai, quer dizer que eu não pago mensalidade? Não, inclusive você pode fazer uma iniciação científica, ter bolsa de estudos, você tem auxílios e tudo mais, né? Tem programas de permanência. Então, esse primeiro passo de caramba, existe chance para mim, né? Eu acho que esse é o fundamental. A gente construir o incentivo a fazer o vestibular, a prestar por cotas, porque cota é política pública e precisa ser mantida, precisa ser fortalecida, então tem que usar, né? Então, quando as pessoas fazem esse movimento de querer entrar, já é o primeiro passo. Quando dentro, fazer isso, essas iniciações científicas com professores que querem fazer uma reforma da academia, uma revolução, uma reforma não, uma revolução da academia, porque a letra ela não é só europeia, a letra não é só masculina e a letra não é só branca. Então, a academia ela tem que ouvir a gente, né? Porque é esse ciclo. A academia também está para a gente, para a sociedade externa, assim como a sociedade está para a academia. Então, esse é o segundo passo. Você querer entrar, você conseguir entrar, você ter condições de revolucionar a academia e quando você sair, você carregar o que esses professores, o que essa formação te trouxe, né? Eu acho que eu, os meus veteranos, os meus bichos, eu acho que o muito que a gente carrega é nesse sentido de assim, a Unesp me deu voz e me deu também um ar de esperança. Porque a gente vê a educação, ela não é valorizada no nosso país. Quando você entra na faculdade de licenciatura, fala, você está fazendo licenciatura por quê? Você quer ser professor? Por quê? Mas os nossos professores lá dentro, eles falam, não, a educação básica, ela é essencial, né? O ensino básico, ele é...
2: Seríamos de nós sem a escola, sem a educação básica.
3: Sabe? Então, a gente precisa ter esse gás. Então, acho que nós, enquanto egressos da Unesp, bichos, bichetes, veteranos e tal, eu acho que a gente sempre vai carregar essa questão do agora eu tenho voz e agora eu estou munido da academia. A academia me ouviu e agora eu quero que ela ouça outras pessoas que são atípicas, entre várias aspas, né? Que é a maioria da nossa população, né? Pessoas LGBT, pessoas não brancas no geral, pessoas com deficiência, mulheres, periféricos, assim. Os grupos acêntricos que estão cada vez mais dentro da academia e isso vai fazer com que a gente consiga uma revolução e consiga impactar a escola pública.
2: E essa formação da universidade para o mercado de trabalho, você, né, traz toda essa bagagem da Unesp para o seu exercício profissional. Você avalia que essa formação da Unesp, ela é um diferencial olhando, né, para o seu networking aí de egressos e egressas da nossa universidade também?
3: Não, com certeza. Assim, você fala que tem Unesp no currículo, todo mundo já fica, nossa, como assim? Você conseguiu? Ou assim, quando eu fui fazer minha inscrição na Fundação Casa, ela viu meu currículo e terminou lá a matrícula, né? Conclusão de curso, viu lá Unesp. Aí ela virou a secretária. Você fez Unesp e você quer dar aula na escola pública? Aí eu olhei e falei, eu saí de uma universidade pública. Se eu não estiver numa escola pública, quem estará? Eu acho que a gente está numa fase de que a universidade pública, ela está para todo mundo. E ela está para todas as áreas e ela tem que entrar em todos os lugares. Né? Você faz uma Unesp para conseguir um trabalho, para conseguir uma promoção, mas você também faz Unesp para você ter a sua formação pessoal fortalecida. Porque você fala, eu entrei numa universidade pública, eu me formei numa universidade pública e eu vou perpetuar essa lindeza, essa beleza dessa história. Porque é muito lindo você chegar e falar, eu faço parte dos 50 anos da Unesp. Querida, você me respeita. Então, acho que a Unesp, ela é empoderadora nesse sentido. De falar, sim, eu fiz. Sim, eu faço parte da história e você também pode fazer.
2: E continuar fazendo parte da história. Aqui, nosso programa é uma iniciativa de formar, articular, aproximar ainda mais os egressos das diferentes áreas do conhecimento. Como que a Boladi falaria para esses egressos? Qual contribuição que a gente pode dar para essa Unesp?
3: Eu acho que a contribuição máxima é a gente tentar voltar de alguma forma. Eu acho que tentar ser professor, tutor, trabalhar dentro da universidade para a gente falar assim, olha, a gente viu as coisas boas e a gente viu as coisas que podem melhorar. Então, por que a gente não pode fazer parte dessa melhora? O currículo da Unesp de Assis, ele é muito bom, só que ele podia melhorar. A gente tem ótimos professores, mas poderíamos ter mais. Então, a gente pode fazer isso, né? Nós, como egressos da Unesp, a gente pode voltar e falar assim, bom, você já foi a minha casa, então agora deixa eu lustrar esse móvel, deixa eu varrer esse chão.
2: Porque uma vez Unesp, sempre Unesp, viu? É o nosso lema.
3: Com certeza! Eu sou unespiana pra vida inteira. Então, acho que a gente trazer, né, o bom filho a casa torna, acho que nesse sentido, se a gente saiu, como no meu caso, saiu da graduação, fazer uma pós, fazer uma especialização, porque essa conversa constante entre a comunidade, né, quem tá como estudante, aluno especial, ouvinte, essa conversa com a pessoa que está lá, o tutor, o professor, a pessoa que está dentro da academia, isso já movimenta muito. Essa ponte, esses diálogos já movimentam. Então, você chega num curso, fala, eu na minha escola tive tal ação. Pô, legal, vamos usar essa ação. A gente tinha semanas de história, né, semanas temáticas. Na semana de história, tinham vários minicursos disponíveis e eu fiz um minicurso sobre Machado de Assis. Não tinha nada a ver com a Semana de História, porque era os 100 anos da Revolução Russa, o tema. E foi uma Semana de História linda. Só que aquele minicurso do Machado de Assis me encantou num grau que eu falei, gente, eu preciso saber mais desse cara, no sentido de que qual é a forma com quem ele escreve, como ele escreve, para quem ele dialoga. E ele ser um homem negro e a negritude dele ser apagada, isso é uma coisa que é legal da Unesp pesquisar. Isso é interessante na universidade acrescentar. Ele é um máximo da academia, a gente não pode negar, mas o que a gente consegue estudar para além desse máximo? Quais são as nuances e tudo mais?
2: É a criticidade para a qual a universidade pública nos forma. E aí, olhando para essa criticidade, as oportunidades que a Unesp ofereceu para a Boladi, continua oferecendo aos alunos de história, que dica você dá para esses estudantes graduandos?
3: Nossa, que dica! Tá, primeiro, faça uma iniciação científica. É essencial, acho, para a nossa formação, porque é aquilo, você cria uma autoconfiança, você estuda aquilo que você realmente quer escrever, né? Então, acho que a dica principal é faça uma iniciação científica, todo mundo, não só o pessoal de Assis, mas
2: Com ou
3: principalmente de
2: sem
3: Assis,
2: bolsa?
3: com ou sem bolsa. A gente precisa de pesquisa sendo movimentada, de pesquisa sendo feitas, de áreas de interesse sendo abertas. É, vão para todos os cursos de extensão possíveis, assim, que estiverem dentro do seu horário, né? Porque a Unesp, ela também, ela traz várias realidades. Então, a pessoa que acabou de sair do ensino médio e a pessoa que trabalha num turno para estudar em outro, né? Então, dentro da sua grade horária, tenta entrar em um grupo de extensão, em um NUP, em um núcleo neocriativo, por exemplo, numa empresa júnior, se for possível. É, tem o SEDAP lá na Unesp de Assis, que é o Centro de Documentação, que é um lugar lindo, maravilhoso, que a gente precisa fazer uso daquele espaço. Então, assim, essas oportunidades não percam. Cursos de extensão e iniciação científica não percam de jeito nenhum. Mas também, é claro, se divirtam. Eu fiz parte da equipe de cheerleader, entendeu? Então você também tem que se movimentar, movimentar a mente, mas também movimentar o corpo, porque aí a gente consegue ser um unespiano por mais tempo, a gente consegue ver essa história cada vez mais fortalecida.
2: E aí, essa história, bola de egressa para egressa, Unesp para você é.
3: Tudo. Pode falar tudo, fica muito feio. Ai, a Unesp é tudo. É um divisor de águas. A Unesp, ela é minha casa, minha vida, minha morada. E Unesp, assim, se precisar de mim, só chamar, liga pra mãe.
2: Fiquei curiosa. Algum aluno seu nessa sua trajetória docente da Fundação Caso com ensino médio chegou a ingressar na universidade? Você tem essa informação?
3: Então, ainda não, porque foi de primeiro ano, que nem agora eu tô com as crianças do nono, então entraram na ETEC, que também é legal, né? Já foi
2: Lógico,
3: pra
2: parceiro da
3: ETEC.
2: Unesp, Centro Paula Souza.
3: Então, você tá entendendo como tá tudo aqui conectado? Mas aí eu falo para eles isso, falo, gente, tentem, assim. E a Unesp, ela é muito legal, porque ela tá no estado inteiro. Então, ah, eu quero sair da casa da minha mãe, do meu pai, quero ir para uma república, ou quero estudar uma coisa muito diferenciada, tem Unesp para você, entendeu? Tem um curso que vai te agradar, tem um campus que
2: E
3: vai
2: vai
3: te
2: ter um
3: acolher.
2: campus que vai ser a sua casa.
3: Vai ter, mas assim, é o que eu sempre falo, gente, ser unespiano é um sentimento, assim, sem igual. Então, só de você entrar na Unesp, já tá perfeito.
2: Muito obrigada, Boladinho, por dividir aqui com a gente, né, toda essa sua trajetória, esses desafios da formação docente enquanto professora da educação básica da rede pública. Muito obrigada.
3: Muito obrigada pelo convite e, assim, de verdade, que a Unesp precisar, estou aqui para atender.
2: A gente agradece. O Conexão Unesp entre egressos fica por aqui. Esta é uma iniciativa para promover o diálogo e inspirar a troca entre as gerações de unespianos. Este programa é uma realização do Escritório de Gestão de Carreiras e Egressos da Universidade, em parceria com a Coordenadoria de Desenvolvimento Profissional e Práticas Pedagógicas, a CDEP 3, onde fica o estúdio na capital paulista, em que realizamos essas entrevistas com o apoio técnico da TV Universitária Unesp. As informações sobre carreiras, egressos da nossa instituição e todas as entrevistas estão em nosso site unesp.br/egce. Eu, enquanto egressa, tenho o maior privilégio de dividir esse espaço de formação e de diálogo com todos vocês. Um abraço e até a próxima!

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3: A importância do oceano vem sendo comprometida por ameaças decorrentes das atividades humanas. Lixo, esgoto e produtos químicos são exemplos de agressões ao meio ambiente marinho. O oceano está doente porque a sociedade está doente. E a sociedade perde qualidade de vida à medida que perdemos a saúde do oceano. Esse ciclo vicioso tem que parar.

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8: Amor. 20 horas e 59 minutos.
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4: 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Alguns aspectos ali retratados trazem à tona debates em função de pautas identitárias que surgiram nos últimos anos.
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